Redbone aqui no nosso Parada Retrô. Come and get your love. As mais românticas você ouve aqui na nossa sexta-feira. E agora tem Kean, Everybody's Changed no Parada Retrô. Mais um tema inesquecível para você.

0: Esse cantor sabe tudo e mais um pouco, hein? Jorge Vercillo, sou fã de Jorge Vercillo, deixando o nosso Moment Love muito mais especial. Endereço. Encerrando o nosso primeiro bloco aqui.
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1: Agora um sucesso do ano de 2018 no nosso Moment Love. Homegrown Pete com Witty Horse. Seja muito bem-vindo. 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

John Legend, aqui no Moment to Love com All of Me. Sucesso de 2013, parece que foi ontem, né, que essa música era lançamento. E agora, vamos voltar ainda mais no tempo com o som de Richie, Menina Veneno, no Moment Love, dessa super sexta-feira. Viaje nas belíssimas canções. Lembrando que daqui a pouquinho tem a nossa tradução de hoje, hein, com Paulinha Esteves.

0: Shaking Steves aqui no nosso Moment of Love. Give Me Your Heart Tonight. Mais um clássico de 1983, fechando o nosso segundo bloco de hoje. Daqui a pouco eu volto com muito mais e já também o nosso quadro Love in Word, a nossa tradução de hoje do Moment Love. Fique ligado.
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0: E agora chegando o nosso Love in Words, com o som de Tiziano Ferro. Paulinho Esteves irá traduzir essa belíssima canção, Serenere.
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That's a Friends a Fall. Um grande encontro entre amigos. Johnny Warwick, Elton John, Smokin' Robinson, Steve Wonder. Olha, sensacional, hein? Sensacional essa belíssima canção. E agora, Marisa Monte com Ainda Bem no Moment Love.

0: Toto, I'll Be Over You, aqui no Moment Love, para fechar mais uma super sequência. Fique ligado, depois do intervalo, eu trago aqui a nossa última sequência de hoje.
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3: Esse é o Moment Love com as mais românticas, as mais especiais. Maria Bethânia, eu preciso de você.

Marisa Monte aqui no nosso Moment Love pra você. Calma. E o Pretenders com I Stand By You. E agora tem o som de King Carnes, Beth Dave's Eyes no Moment Love desta super sexta-feira.

0: Luther Vandross e Mariah Carey com Endless Love, fechando o Moment Love desta sexta. Eu sou Kleber Salles e desejo um ótimo fim de semana e deixo aqui o nosso encontro marcado para a semana que vem nós estarmos juntos na segunda-feira aqui neste mesmo horário dentro do Moment Love. Até lá, grande abraço!
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0: 22 horas e 58 minutos.
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3: Olá, chegando mais uma edição do Moment Love nesta sexta-feira, 12 de junho de 2026. Olha que data especial para o nosso Moment Love entrar no ar, no seu coração, no seu rádio, né? Hoje, Dia dos Namorados, um dia mais do que especial, né? E o Moment Love entra no ar com você e para você, trazendo músicas maravilhosas.
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0: 22 horas e 59 minutos.
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9: 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E começou a Copa! Será se o Brasil vai ser campeão? Hein?
10: Será?
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10: Amigo internauta, produção, professor Lemos, o tema de hoje é tanto quanto polêmico, é uma incógnita, ou nós vamos conseguir discorrer com maestria. Você sabe o que é o amor? Você sabe o que é o amor? O significado da palavra amor é o tema de hoje, professor Lemos. Porque existe, né? Há quem diga e dê vários adjetivos para o amor, né? Vários significados para o amor. E você, o que acha? Já parou para refletir sobre o que é o amor? Lemos Panchevski.
9: Para começar, eu quero que você vá mais devagar, pise no freio, porque a gente comenta uma coisa que não foi planejada. De repente, é complicado, mas você é expert no amor.
10: O programa é ao vivo?
9: É ao vivo, então aqui nós temos que se virar nos 30, né?
10: Ou nos 40.
9: Ou nos 50, mas vamos lá. Eu quero saber o seguinte, você está falando de amor, Você está falando do amor ágape? Você está falando do amor fraternal? Você está falando do amor? Que tipo de amor é que você está falando? Para mim poder me manifestar.
10: Tá bom, então vamos falar do amor humanitário.
9: Certo. Existe essa nomenclatura, amor humanitário, do povo, né?
10: Amor,
9: O amor filo, hein?
10: Que seja. Não, porque há quem diga, Lemos, se o amor, mesmo sendo o amor ágape, ou o amor humanitário,
9: certo,
10: se ele de fato existisse e ele fosse colocado em prática, porque todo mundo fala tão bonito essa palavra, pronuncia tão lindo amor.
9: Eu te amo.
10: Amar. Mas não tem como a gente concordar com esse tipo de expressão como sendo verídica, como sendo uma coisa verdadeira, porque de fato o que a gente vê é o contrário. São pessoas se degladiando, pessoas se matando, pessoas matando o próximo, matando o outro, pai matando filho, filho matando pai, marido matando esposa matando marido, esposa abandonando recém-nascidos, pais matando sogras, cunhadas. E onde é que entra o amor em toda essa realidade, Lemos? Porque, ao meu ver, se houvesse um verdadeiro amor entre os povos, entre os seres humanos, um amor de verdade, o mundo seria outro, Lemos. Você não concorda comigo?
9: Mas em gênero, número e grau, né? Eu até conversava hoje com uma senhora, dona de uma farmácia da cidade de Codó hoje, e nós falávamos sobre esse amor, que esse amor está distante de nós. E nós colocávamos lá a questão das igrejas, né? Que a temática nas igrejas, com os pastores, no microfone, no púlpito, na plataforma, nem sempre está voltado para o amor, um para com o outro. O tema é outro, né? A discussão é outra. E aí, se você lê a Bíblia com cuidado, de Gênesis ao Apocalipse, que a Bíblia não é um livro cristão, não é um livro muçulmano, é um livro judaico, ele termina passando a imagem, a ideia, passando as lições de que tudo gira em torno do amor. Tudo em torno do amor.
10: Apesar dos pesares, tem muita coisa que não tem nada a ver com amor na
9: Bíblia. Mas se você for buscar a essência lá, o amor está no meio. Como assim? É que o Davi fala do amor. Aí o cara vai e cerra o profeta bem no meio. Ali é falta de amor.
10: O Davi fala de amor, mas ele vai e pega a mulher do próximo.
9: Isso, então é falta de amor. Ele colocar o Urias lá na frente de batalha é falta de amor. Então, se a raça humana estivesse atentado ou atentasse para o que Cristo falou, amar uns aos outros. E ele diz até que os 10 mandamentos se resumem em 2. Amar a Deus sobre todas as coisas e o próximo como a ti mesmo. Pronto.
10: Amar.
9: Morreu Maria Preá.
10: É tão simples. Está
9: resolvido.
10: É tão simples, mas impossível se ver na prática.
9: Pois é. Então,
10: o único exemplo realmente foi o de Jesus.
9: Jesus disse: aquele que ajuda o pobre, o necessitado, está me amando, está me ajudando.
10: Mas a gente não aprende isso na escola, lembra? Na escola não é ensinado isso. Você está entendendo? Nas igrejas não é ensinado isso. Porque eu digo, porque passei por igrejas, passei por todos os lugares que você possa imaginar. E aprendi muita coisa, menos a amar. Só Jesus conseguiu passar uma mensagem e conseguiu tirar da boca e ir para a prática. Ele praticou o amor desveramente, como falara. Agora, além disso, na verdade, nem nas igrejas, que seria um lugar onde deveria ser pregado o amor. Vamos pregar o amor, porque o amor salva. O amor salva.
9: O amor salva, transforma, cura.
10: Livra você do pecado.
9: Livra do pecado, tudo está centralizado no amor.
10: Pois é.
9: Então,
10: a Bíblia diz que você pode ser o que você for, meu amigo, mas sem amor, ó. Nada feito.
9: O apóstolo Paulo, lá em 1 Coríntios 13, ele disse: se ele der o corpo dele para ser queimado, mas não tiver amor, não vale nada.
10: Ainda que eu falasse a língua dos anjos.
9: Se não tiver amor,
10: sem amor.
9: Mas para a gente fechar os comentários de hoje, nós temos vários tipos de amor. Nós temos, por exemplo, o amor eros, que é o amor romântico. Nós temos
10: o amor carnal.
9: O filia, que é o amor real e profundo, cultivado entre amigos. Nós temos o amor ágape. Esse é o especial de todos, né?
10: É a ausência do amor ágape que faz com que nós vivamos da maneira que vivemos.
9: Exatamente.
10: Essa é a realidade. Por quê? Porque o amor ágape
9: é o incondicional.
10: E ele não é pregado, a gente não aprende logo ali nos primeiros anos de vida, de idade, amar o próximo. A gente aprende a negar. O filho do vizinho pede uma coisa, o pai puxa pelo braço para não dar. Para não dividir.
9: É verdade.
10: Toma o carrinho do outro. O carrinho é seu, não dê. Laranja aqui é sua, não dê. Quer dizer,
9: tá comendo o bolo, não divide o bolo com o vizinho.
10: A gente aprende ao contrário.
9: É o contrário.
10: Aí como é que eu vou crescer e me informar? O amor vai surgir dentro de mim quando? Se eu não cultivei ele no meu coração.
9: Verdade.
10: Então, essa ausência desse amor ágape é que transformou o mundo, como diz a própria palavra de Deus, né? Jaz no maligno.
9: É verdade.
10: Aqui é cada qual por si. É Deus por todo, cada um por si.
9: Ainda nós temos o amor estorge, que é o amor familiar, e o pragma, que é o amor pragmático. Nós vamos ficando pelo aqui.
10: Interessante para finalizar?
9: Pois não, fica à vontade.
10: É que dos 10 mandamentos ali mais usados, porque são 600 e porrada, né? 613. Mas Jesus, quando veio, simplesmente ele revogou a lei, tirou e colocou só os dois que você falou. Quer dizer, poxa, dessa maneira aqui que foi determinada, não funcionou. Então eu vou resumir. Vou testar agora o ser humano através do amor. Então pronto, se você amar, pronto, está resolvido o problema. O teu problema vai ser resolvido. Porque quem ama, se eu te amar de verdade, Lemos, eu não vou te roubar, meu irmão. Se eu te amar de verdade, eu não vou te matar, eu não vou cobiçar a tua esposa. Você está entendendo? Eu não vou te desejar mal, eu não vou cobiçar os teus bens, não vou ter inveja de ti, que a palavra de Deus diz que a inveja é pior do que pecado de feitiçaria. Olho grande é pior do que pecado de feitiçaria. Então, meu irmão, se houvesse esse amor na terra, o mundo seria outro.
9: Tá bom, então, fechando aqui, vou só discordar do meu companheiro aqui, dizendo que a lei passou, eu não acredito nisso, eu acredito que Jesus confirmou a lei, dizendo que ela se resume em dois mandamentos. O primeiro, nós já falamos, que é amar a Deus sobre todas as coisas. E o outro mandamento, que são os 6 últimos. Vou explicar para você, para ficar bem claro para você. Os primeiros 4 mandamentos, eles são dedicados a Deus. É por isso que Jesus disse o seguinte: esses primeiros 4 mandamentos significam amar a Deus sobre todas as coisas. E os 6 últimos, você pode conferir lá no livro de Êxodo, capítulo 20, que eles são dedicados ao nosso próximo. Aí você ama o seu próximo como a si mesmo.
10: Pronto, amor, está resolvido.
9: Está resolvido, é o amor. Tudo resume no amor. Maranhão em debate, aqui na Lemos TV, para todo mundo ver e eu aprendendo com você. 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
10: Bom, o assunto que tomou conta da mídia maranhense, nos 4 cantos do nosso torrão maranhense, não se fala em outra coisa, a não ser na desistência de Laércio Bonfim, de concorrer ao governo do estado. Ele desistiu, isso é fato, né, Lemos? E eu gostaria que você ilustrasse essa informação, porque o telespectador, muita gente, muito internauta ainda está na dúvida.
9: Ele espalhou uns vídeos aí, 2 vídeos, alguns dias atrás, acenando que ele iria desistir da caminhada rumo ao Palácio dos Leões. E agora se confirmou com um vídeo novo, onde ele diz que ele abandonou a corrida ao governo do estado do Maranhão, mas permanece na luta. Ele continua sendo pré-candidato, só que agora ao Senado. E o Maranhão tem duas vagas disponíveis para os mais votados, é evidente. Então isso chamou a atenção em tudo que você abre hoje de WhatsApp, de Instagram, de TikTok, está lá essa decisão tomada pelo Laércio Bonfim, que vinha sendo um dos possíveis candidatos a galgar a vitória, mas ele de repente mudou, viu que parece que a coisa não ia dar certo. Ele aparecia no início bem cotado, depois foi caindo nas pesquisas e as últimas pesquisas demonstraram que ele ainda estava com um volume muito alto de voto, 18%.
10: Com certeza.
9: E aí agora ele veio a público confirmar aquilo que muita gente, inclusive nós, já tinha anunciado aqui que havia essa possibilidade.
10: Exatamente. E a gente não pode deixar de esclarecer também para o internauta, para os nossos amigos que nos seguem, nos acompanham, é o seguinte: se colocar na balança o Braide e o Laércio, nós vamos ter o quê? Nós vamos ter o melhor prefeito da capital e o melhor prefeito de uma cidadezinha do interior. Aí
9: chamada São Pedro dos Crentes.
10: É, aí você vai dizer, pô, se o cara conseguiu administrar São Luís, Deus do céu, infinitamente maior do que São Pedro dos Crentes. Então, vai pesar mais para Braide. E ele, por ser uma pessoa inteligente, doutor Laércio Bonfim, ele sacou essa parada, disse, rapaz, o momento é do cara, entendeu? O momento é do Braide, então vamos ir aí junto com outras ideias, pessoas ali tentando convencê-lo, porque eu creio que ele foi convencido. Não, você vai ver na expressão dele que ele não está de todo feliz, apesar de que ele tem reais chances de ser senador pelo estado do Maranhão lá em Brasília, né? Vamos ouvir ele, vamos?
9: Vamos, mas antes eu gostaria de perguntar para você, você acha que ele percebeu isso e acha também que houve essa indução de Braide para ele abandonar a corrida e se juntar a ele? E você acha que eles vão se juntar?
10: Uma junção de útil ao agradável. Mas é claro que ele está vendo que o momento é do Braide, ele vai perder essa carona?
9: Tem que ser inteligente, né?
10: Claro.
9: Vamos lá, vamos acompanhar aí a fala do pré-candidato, agora ex-pré-candidato ao governo do estado do Maranhão, Laércio Bonfim. Acompanhe.
13: Quem me conhece sabe que não faço política por cargos ou interesses pessoais. Eu faço pelo que eu acredito. Em 2022, eu recebi uma missão: ser candidato ao governo do estado do Maranhão. E mesmo todo mundo dizendo, é impossível, não vai dar certo, eu deixei o meu cargo de prefeito, ao qual eu tinha sido reeleito com mais de 90% dos votos. Eu entreguei ao povo maranhense. Em resposta, eu tive quase 1 milhão de votos nas urnas. E por pouco mais de 1% dos votos, não levamos aquela eleição ao segundo turno, em 2022. Terminando aquela eleição, nós continuamos andando pelas ruas maranhenses. E ouvindo o povo, eu entendi que nenhum projeto pessoal pode ser maior que a vontade de um povo. E nos últimos meses, um sentimento vem tomando conta das ruas maranhenses. Um sentimento de mudança, um sentimento de um povo que não quer mais ver uma oligarquia familiar sendo implantada nesse estado. E esse sentimento pede que nesse momento eu não seja candidato ao governo do estado do Maranhão. Mesmo estando tão bem colocado nas pesquisas, mesmo todas as pesquisas sérias desse estado mostrando que temos mais de 2 dígitos, esse sentimento pede que mudemos o rumo da nossa campanha. Nesse momento, não só o povo maranhense precisa de nós, mas toda a nossa nação. E em respeito ao povo maranhense, em fidelidade a tudo aquilo que eu sempre preguei, é que nesse momento eu anuncio, nós seremos pré-candidato ao Senado da República. No mais, continuaremos a nossa campanha, de rua em rua, de cidade em cidade, levando esperança como sempre fizemos e aprendemos ao longo de todos esses anos. E agora, eu me despeço de todos com alegria de quem realmente está convicto de que ouviu as ruas maranhenses. E te digo, aquele grito de esperança que ecoou por todo o estado do Maranhão nunca vai morrer, porque o Maranhão tem jeito sim, ela é esse bom fim.
9: Acho que você foi muito feliz em fazer um comparativo aí do interior com a capital. Nós sabemos que o Laércio Bonfim, quando deixou o governo, tinha quase 100% de aprovação lá em São Pedro dos Crentes. E o Eduardo Braide venceu as eleições, foi reeleito com 74% dos ludovicenses.
10: Agora tem a dimensão, então, né? De São Luís para...
9: Então, aí deu certo. Aí foi. Caiu muito bem o Laércio com o Eduardo Braide. Dois grandes prefeitos do estado do Maranhão, boas administrações. Inclusive, eu falei no áudio hoje lá no grupo, eu citei ainda Serginho Meneghelli. Nem tudo está perdido. Ah, mas o prefeito rouba, o outro desvia e tal. Mas aparece pelo menos um ou dois que foge essa regra. Tá aí o Laércio Bonfim e o Eduardo Braide, porque quando se trabalha, prova que não houve o desvio, né?
10: O reduto do Braide não se compara com o reduto...
9: Claro, claro.
10: ...do Laércio. E o Laércio, sabendo disso, entendeu como é que é? O Laércio caiu na graça do povo e o Braide também. Então aí é a união do útil ao agradável. Você tá entendendo? Essa é... a realidade momentânea no estado do Maranhão. Agora, como é que vai ficar Roberto Rocha, que é do Partido Novo? Laércio Bonfim, Partido Novo. Zema é o presidente. Laércio tem mencionado que é o verdadeiro político de direita do Maranhão. Falou direita, nós vamos lá a Bolsonaro.
9: A Bolsonaro,
10: né? Então, como é que vai ficar toda essa questão? Nós temos um comentário aqui inteligente sobre isso. Temos. Para não perder o foco aqui do assunto,
9: vamos lá.
10: Vamos levar para o nosso internauta ficar mais antenado e mais ainda habilitado no assunto.
9: Se eu concordar, tudo bem. Se não concordar, eu discordo. Pode discordar,
10: não,
9: né?
10: Não, tem problema.
9: Então vamos lá, vamos para o comentário.
14: Laércio Bonfim anunciou que não é mais candidato ao governo do estado e agora disputará o Senado Federal. Mas fica algumas dúvidas em relação ao futuro do Laércio e do seu partido, o Novo, no Maranhão. E agora, como fica o Roberto Rocha, que também é pré-candidato a senador pelo Novo? O Novo terá dois candidatos ao Senado Federal, Laércio Bonfim e Roberto Rocha, ou haverá uma inversão, Roberto Rocha só para disputar o governo e Laércio disputa o Senado Federal? Outro detalhe é acerca do palanque do Flávio Bolsonaro aqui no Maranhão. A gente sabe que o Laércio daria esse palanque para o Flávio Bolsonaro. E agora? Tendo em vista que não tem um pré-candidato a governador da direita bolsonarista. Outro detalhe, Laércio Bonfim apoiará Braide, ou seja, terá uma candidatura a senador independente. Qual será o posicionamento do Novo? O Novo vai dar legenda para o Laércio para disputar o Senado Federal? Essas são algumas indagações que a gente tem que aguardar o posicionamento do Novo, do Roberto e do Laércio Bonfim.
9: Bom, o que eu olho no momento é o seguinte, eu não sei da legislação eleitoral, tenho que dar a mão para a palmatória. É assim, pode sair os dois candidatos ao Senado do mesmo partido, no caso do Novo, pode sair, porque o Roberto Rocha é do Novo. O Laércio Bonfim é do Novo, né? Aí o Zema é o candidato à presidência da República e é do Novo, até aí tudo bem. Então, se não der para os dois saírem, eu acho que colaria muito bem emplacar o Roberto Rocha como vice do Braide.
10: Saber se ele vai querer, né?
9: E aí o Laércio seria o candidato ao Senado e um outro nome somaria, porque cada chapa pode lançar dois candidatos ao Senado, certo? Agora, essa questão de Bolsonaro... aí ficaria complicado, porque... porque aí não ficaria nem complicado, porque o Braide não é do Novo. O Braide é do PSD. Então, como é que ficaria essa junção aí? O Braide iria apoiar o Zema do Novo ou iria apoiar Bolsonaro do PL? Bolsonaro é PL, né? Do PL. Então, é uma coisa ainda para se resolver, porque a legislação... Ela é muito criteriosa com relação a esses detalhes, nós vamos nos munir de mais informações para você ter aqui no Maranhão em debate sobre essas questões de bastidores que devem ainda perdurar até o dia das convenções. Nós vamos explicar para você aqui.
10: Enquanto eu falo sobre a próxima matéria, eu peço para você gentilmente pesquisar se há essa possibilidade de um partido lançar duas candidaturas ao Senado, tá bom?
9: Tá bom, vamos lá. Agora,
10: pelas novas leis brasileiras, integrante de organização criminosa agora pode pegar até 80 anos de cadeia. Você entendeu bem? Mas como é que vai ser descoberto isso? Como é que vai ser detectado isso? Olha, basta a justiça encontrar no seu celular um bate-papo amigável com qualquer membro de qualquer facção. Você já está na facção? Já está na facção? Não tem mais como sair? Fazer o quê, né? Agora, se você ainda não é faccionado, pense duas vezes, porque os faccionados que forem pegos pela polícia poderão pegar pena de até 80 anos. Confira comigo, um expert no assunto vai falar aqui no Maranhão em Debate.
15: A nova lei já está valendo, tem que cair agora por organização criminosa ultraviolenta, que é a facção, esse termo, organização criminosa ultraviolenta, a facção, quem cair agora por esse delito não sai mais da prisão, não. Eu quero que você entenda a gravidade disso, porque os pais precisam alertar os filhos, meus filhos, meu filho, se você cair, você não sai mais, você tem que entender, você não vai sair, meu filho. Você vai ficar preso até o último fio de cabelinho branco, isso se conseguir sair da unidade prisional, se não morrer antes lá dentro. Então, eu quero que você entenda, com essa nova pena para facção, integrar a organização é mais grave do que praticar o pior dos homicídios, que é o homicídio qualificado. Presta atenção, homicídio qualificado, pena de 12 a 30. Integrar a organização criminosa ultraviolenta, que é a facção. Só integrar, sem fazer, fora os outros delitos, só integrar. A pena agora, 20 a 40, podendo ser duplicada para 80, se for considerado o tipo de liderança, gerência da coisa, aquela coisa toda. E o mais importante vem agora. Eu quero que você entenda. Caiu um celular. Tem lá as conversas dentro da facção sua. Adeus. E por incrível que pareça, 98% das pessoas que entram nessa não tem nem dinheiro. Aí você entra por quê? Entra por causa da questão do poder, status, infelizmente. Passa a ter status ali dentro, o poder. E por causa de mulheres, tudo, porque as mulheres acham bonito, acham legal, atrai o poder, mulher. Mas nem dinheiro tem, nem patrimônio acumula nessa vida. É menos de 1%, 0,12% que consegue ter imóveis, bens. O resto não consegue nada. O resto só consegue cadeia. Só que agora é até o fim da vida.
10: Então, tá aí, meus amigos. Você que é pai de família, presta atenção, porque agora a atenção tem que ser redobrada. Os conselhos redobrados. Se cair como facção, é uma prisão perpétua, Lemos. 80 anos, meu brother. 80 anos de reclusão, se o cara não fugir, é prisão perpétua, não é não?
9: Vai morrer na cadeia.
10: Vai morrer na cadeia.
9: Vai morrer na cadeia. 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Você ligado com a gente. Olha, vamos para a resposta?
10: Ok, vamos lá. Queremos saber se, por exemplo, no caso do Partido Novo, se o Partido Novo pode lançar Roberto Rocha e Laércio Bonfim ao Senado. Os dois candidatos da mesma coligação. Professor.
9: Vamos lá. O Tribunal Superior Eleitoral, TSE, decidiu na última terça-feira 21 que partidos políticos podem apresentar candidatos ao Senado de forma independente. Além disso, segundo o entendimento do TSE, partidos que compõem a mesma coligação na disputa por um governo estadual podem apresentar mais de um candidato ao Senado. a senador. Por unanimidade, os ministros decidiram que podem os partidos coligados ao cargo de governador lançar individualmente candidatos para o Senado.
10: Individualmente.
9: Né? E pode o partido, sem integrar qualquer coligação, lançar individualmente candidato. Pode,
10: independente. Coligado também.
9: Pode. Então o Roberto Rocha
10: e o
9: Laércio Bonfim pode ser candidato ao Senado junto com o Braz.
10: Fica muito forte
9: meu
10: essa
9: amigo,
10: chapa, não tem
9: chapa,
10: pra ninguém.
9: É uma chapa louca.
10: É verdade.
9: No bom sentido, né?
10: É verdade. Agora eu acho que eles vão deixar o eleitor à vontade para escolher o presidente. Eles vão ficar ali entre centrão e direita, vão apontar para Zema e Flávio Bolsonaro.
9: Vai que a chapa faz o governador, faz o vice, que é a tabela, e mais dois senadores.
10: O Maranhão fica forte em Brasília.
9: Tu é louco, rapaz.
10: Vamos torcer pra dar certo, né, cara?
9: Mas, meus amigos, enquanto está o comentário hoje é sobre essa desistência de
10: Laércio
9: Bonfim. Existe notícia de que em São Luís, 4 meses após inauguração de oficina ortopédica, que ainda não foi entregue nenhuma prótese, e as filas estão se acumulando lá na capital maranhense. Então isso é deplorável, a situação não está boa para os maranhenses com relação aí à saúde comandada pelo governo do estado do Maranhão. Mas eu acho que nós vamos apimentar logo aqui sobre o trânsito, não é? Nós postamos um vídeo que nós fizemos sobre o trânsito de Codó e gerou uma polêmica daquelas bem grondona em grupo de WhatsApp e as pessoas comentando, e nós temos o nosso master, né? Nós temos uma edição aqui primorosa que terminou arrumando a coisa e você vai acompanhar agora como é que está uma parte do trânsito do município de Codó. Acompanhe.
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17: Lemos TV, para todo mundo ver a cidade de Codó, o trânsito de Codó. É aqui você está vendo, nós estamos acompanhando como é que flui o trânsito, principalmente no horário de pico. Essa parte aqui foi melhorada pelo prefeito, gestor, empresário Francisco Carlos de Oliveira. Ele obstruiu uma parte do canteiro, facilitou o trânsito aqui na cidade. Bom, coisa linda, colocou 3 semáforos, aliás, 4 semáforos, olha. Ali tem um, ali tem o outro e o outro. Lembrando de que aqui ficou muito bom, beneficiando toda a população, mas especialmente a revendedora de gás, que ali está, ó. Acompanha o posto de gasolina, de combustível, que é de propriedade do empresário. Então aqui ficou muito bonito. Parabéns aí ao nosso prefeito, que melhorou aqui o tráfego aqui na Avenida João Ribeiro. Porta Lemos TV, para todo mundo ver. Agora nós vamos agora para um outro local e vamos fazer os nossos questionamentos. Todo mundo ligado na Lemos TV. 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

0: 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Olha, falando sobre trânsito, eu tenho também observado, Lemos, que como o trânsito de Codó cresceu, cara. É, assustadoramente. Codó não é mais aquela cidadezinha, não. Ainda mais que deram umas mexidas aí, mexeram no trânsito de Codó e ficou, foi pior, cara. Tá uma confusão esse trânsito danado, absurda. Briga, confusão, acidente, semáforo sem funcionar. Tá um Deus nos acuda o trânsito de Codó. E o velho trem continua atrapalhando, né, cara?
1: Só atrapalha. Vamos lá, vamos acompanhar, vamos reprisar uma parte do que você já acompanhou e o restante de toda a matéria construída aqui pela Lemos TV. Acompanhe.
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3: Lemos TV, para todo mundo ver a cidade de Codó, o trânsito de Codó. É, aqui você está vendo, nós estamos acompanhando como é que flui o trânsito, principalmente no horário de pico. Essa parte aqui foi melhorada pelo prefeito, gestor, empresário Francisco Carlos de Oliveira. É, ele obstruiu a parte do canteiro, facilitou o trânsito aqui na cidade. Bom, coisa linda, colocou três semáforos, aliás, quatro semáforos, olha. Ali tem um, ali tem o outro e o outro. Lembrando que aqui ficou muito bom, beneficiando toda a população, mas especialmente a revendedora de gás, que é ali está, ó, acompanha. O posto de gasolina, de combustível, que é de propriedade do empresário. Então aqui ficou muito bonito. Parabéns aí ao nosso prefeito, que melhorou aqui o tráfego aqui na Avenida João Ribeiro. Porta Lemos, Lemos TV para todo mundo ver. Agora nós vamos agora para um outro local e vamos fazer os nossos questionamentos. Agora nós estamos mostrando aqui a Rua da Bomba, também conhecida como Rua Vitorino Freire, Avenida Vitorino Freire, melhor dizendo. Olha, aqui é um local onde, no horário de pico mesmo, nós estamos até...

0: chegando nesse horário aqui, dá um engarrafamento danado. E o que a gente percebe é que não tem a orientação, a sinalização vertical, nem a horizontal, que já era para ter esse quase... Essa melhoria foi feita pela própria empresa ferroviária e nós não temos aqui um semáforo. Mas lá em cima, onde nós acabamos de mostrar, está tudo top. Aqui está precisando, é muito dinheiro que vem oriundo do trânsito, mas nada feito ainda aqui nesse cruzamento da linha férrea com a Rua da Bomba. Tá bom? Esperamos que o prefeito possa dar uma melhorada, que está precisando. Muito, muito mesmo. Rua da Bomba com cruzamento da linha férrea. Olha, nesse momento são 11 horas e 40 minutos da manhã, é evidente. E o que a gente vê é um trem de carga da empresa ferroviária. E aqui fica o seguinte, ninguém sai, ninguém passa, tá aqui, ó, situação, o pessoal tudo vazando para o outro lado. Deveria ter uma lei votada pela Câmara Municipal de Codó para que no horário de pico, no rush, o trem não passasse, esperasse passar esse horário para que os condutores de veículos pudessem então trafegar normalmente. Olha aí, internauta. Olha, lá o trem impediu a passagem dos veículos e como ficou aqui nesta outra ponta, os condutores de Codó, motos, carros, automóveis, caminhões, ônibus, todos querendo ter acesso, mas nesse momento, é hora de pico, a cidade fica assim. É como nós estávamos falando ainda nesta matéria. A Câmara Municipal de Codó deveria votar uma lei onde o trem de carga que passa aqui no município de Codó, nesse horário, fosse impedido de estar trafegando, porque os transtornos são os maiores. E aí a Câmara não se manifesta, a Prefeitura também não, o prefeito, e aí gera todo esse problemão que você está presenciando aqui na Lemos TV, para todo mundo ver aqui em Codó no Maranhão. 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Daí você acompanhando a confusão que é gerada quando o trem passa nesse horário de 7 da manhã, 11 da manhã ou então 17 horas. Lemos TV para todo mundo ver com o repórter Lemos.
1: Tá aí então. E aí, você que está acompanhando aí de Anajatuba, meu amigo Aécio de Anajatuba, Manuel de Teresina, Acélio Trindade de Codó, tudo acompanhando aqui o programa Maranhão em Debate, como é que você comenta? O que é que você diz? Eu quero dizer para você aqui o seguinte, que em Coroatá tinha esse mesmo problema, mas quando Ricardo Moura, o então prefeito, comandava o município, acabou lá. Fizeram a reunião com a Câmara, ela pronto, acabou. O trem só passa, mas ele não fica parado, estacionado no meio da cidade, como ficava antes. E Codó, por que Codó não pode fazer a mesma coisa? A Câmara Municipal, juntamente com o Executivo manda um projeto de lei para a Câmara e eu tenho certeza que os vereadores vão votar esse projeto e vai dar certo. E a empresa fica impedida de ficar nesse vai e vem parando no horário de pico, conforme nós relatamos na matéria, porque se ela passa em um, se o trem passa em um outro horário, passa, não tem nenhum problema. Dá para você esperar, tranquilo, tranquilo. Agora, o problemão está quando um trem vem de Teresina e o outro vem de São Luís. Aí se encontram em Codó. E meio-dia, de manhã, fazer manobra, aí ninguém aguenta. Ainda tem gente que desceu o cacete na matéria que nós fizemos, rapaz. Rapaz, mas é muita incompetência mesmo. 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
2: Duas coisas que ninguém conseguiu dar jeito aí em Codó. Foi na saúde e nesse maldito trem. Que, meu amigo, diga-se de passagem, é um transtorno toda vez que para fazer manobra na cidade de Codó. Você conhece alguma loja de material de construção aqui na cidade de Codó, Lemos?
1: Sim, conheço muitas.
2: Tem muitas, né?
1: Muitas. E boas lojas.
2: Você pode citar algumas aqui? Ou não?
1: Podemos sim. O programa aqui é ao vivo e não tem esse negócio, não.
2: Independente.
1: É, independente.
2: Nós o temos patrão é você!
1: Nós temos o Comercial Avenida, o Comercial Centro, nós temos Gabriela Construções, nós temos Casa Nova Construções, nós temos Jacaré Home Center. E outras lojas de material de construção no município de Codó.
2: Sampaio Madeiras
1: e por aí vai.
2: Aí,
1: né?
2: Tem Gonçala.
1: Tem Gonçala Construções, né? Tem mais.
2: Mas ainda tem Brilho do Sol.
1: Brilho do... Muito bem. Tem Brilho do Sol
2: Construções. Eu tô fazendo essa pergunta para você.
1: Pois é. Pois não.
2: Porque mesmo com diversas lojas do setor em Codó, o prefeito Chiquinho Oliveira, achando que a economia do município está de vento em popa, ele mostra mais uma vez ao que veio. Acaba de contratar empresas de materiais de construção de Barra do Corda e São Luís por mais de 4 milhões de reais. Como é que um homem desse pode estar preocupado com a economia do município de Codó, Lemos?
1: É complicado. O governo, quando ele é preocupado com a população, ele faz de tudo que ele puder para comprar no comércio local.
2: Fazer o dinheiro circular.
1: É, o dinheiro girar. O dinheiro girar. Quando o prefeito só compra fora, é evidente que a grana do povo, que poderia beneficiar o próprio povo, vai para o outro município. Aí ela vai beneficiar quem? Os barracordenses, eu acho que é assim, né? E aí o codoense fica só a chupar o dedo. E aí isso não é legal, não é legal. O prefeito tem que ser um prefeito humano, um prefeito que pensa principalmente nos pobres. Então se ele faz, eu quero comprar, vamos comprar um bocado aqui, comprar um bocado na Gabriela, outro no Comercial Centro, outro na Gonçala Construções, outro, aonde é mais aí? Cita mais outros aí. Carrinho Construções.
2: Comercial Centro.
1: Tudo bem. Então o dinheiro...
2: Para fazer o dinheiro circular na cidade.
1: O dinheiro circula na cidade. Aí beneficia o pipoqueiro, beneficia o que vende din-din, beneficia o cabeleireiro, beneficia o que vende sorvete e por aí vai. Não é?
2: Agora, por quê? Como é que é feito esse processo? Por que é permitido isso? Porque, na minha opinião, Lemos, se não tem um fornecedor, por exemplo, de galinha caipira em Codó, a prefeitura pode licitar uma empresa de outra cidade, de outro estado. Eu concordo. Agora, vamos, venhamos e convenhamos. Tendo todo o material de construção aqui dentro da nossa cidade, que, por sinal, Codó produz muita areia. Não é isso?
1: Verdade.
2: E aí o prefeito se dá o luxo de encontrar uma empresa lá em Barra do Corda e também a outra em São Luís, para poder fazer o fornecimento de material de construção. Aí ele está querendo quebrar mesmo as empresas de Codó e ficar cada vez mais rico.
1: Olha, entre sapatos e panelas, Impacto Calçado de São Mateus vence licitação milionária para fornecer utensílios de cozinhas à Prefeitura de Codó. São Mateus.
2: Rapaz, de São Mateus?
1: São Mateus. Está aqui a empresa aqui, Impacto Calçado. Essa empresa...
2: Impacto Calçado? Já tem aqui
1: Impacto
2: em Codó.
1: Calçado, é. Eu acho que é uma filial. Acho que é uma filial.
2: É o mesmo dono, a mesma logomarca. É
1: o
2: mesmo proprietário.
1: Agora eu te pergunto.
2: agora vem aí.
1: Nada contra ninguém.
2: Oi, por que ele não comprou na de Codó, pai?
1: Olha, aqui o programa não tem esse negócio, não. Essa Impacto Calçados aqui, que eu não sei quem é o dono, né? Mas é uma pessoa bacana, né? Não sei quem é o nome.
2: Não importa.
1: O dinheiro
2: que tá descendo aí.
1: Essa Impacto Calçados, ela já ganhou muitas licitações do governo de Francisco Najib. Muitas. Boas, grana.
2: É no sempre favorecida, né?
1: No governo de Doutor José Francisco.
2: Também foi favorecida.
1: E agora no governo de Francisco Carlos de Oliveira. Aí eu queria saber o que que é impacto calçado tem.
2: É o carro
1: e as outras lojas não têm.
2: Fornece, né? Sapato, rapaz. Fornece sapato.
1: É só um questionamento, mas aqui o fornecimento é outro. Vamos lá.
2: É assim, é pra quê? Tá com... A Prefeitura de Codó está comprando o que da Impacto Calçado, Lemos?
1: A Prefeitura de Codó homologou o resultado do pregão eletrônico SR, número 026/2026, destinado ao registro de preços para fatura e eventual aquisição de utensílios de cozinha que serão utilizados pela Rede Municipal de Ensino e demais secretaria dos municípios.
2: Utensílios de cozinha.
1: Quer dizer que as panelas já furaram. Já amassaram
2: todas. Vou comprar a panela da Impacto Calçados.
1: De acordo com o aviso, a adjudicação, acho que o nome é complicado aqui, adjudicação e homologação publicada pela administração municipal, a empresa vencedora foi a Impacto Calçados Limitada, inscrita no CNPJ taratatá, com proposta no valor de R$1 milhão, pasmem. R$1.117.436.64.
2: Pode aumentar o...
1: Eu acho muito dinheiro pra, só pra compra de panelas.
2: Pode aumentar...
1: Porque as escolas já têm panelas.
2: Pode aumentar o hangar lá pra ver que vai vir aí outros aviões e outros helicópteros. Pode aumentar o hangar.
1: Eu não sei de quem é o hangar e nem sei de quem é os aviões, mas dizem...
2: Mas os valores aí não mentem.
1: Mas
2: os números
1: dizem...
2: não mentem.
1: Dizem que um deputado chamado Deputado Bombom já tem 2 helicópteros, 2 aviões e um jatinho que também é avião. Aí eu não sei, para comprar panelas, um milhão...
2: É o deputado 50%?
1: É o 50%, deputado Malgibe ou deputado Bombom, quando não está enrolado, está em boca.
2: Agora eu vou te dizer, eu quero comprar panela na Impacto Calçado, essa é linda. Essa eu vou dizer para o meu netinho que está com 3 meses de nascido. Essa foi a maior do dia, a melhor do dia.
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2: Ok, vamos falar agora, sabe de quê? Rapaz, acima da lei. Acima da lei. Quem diria, hein? Prepara aí o vereador Max. Porque ele vai discorrer a respeito do não pagamento do piso aos professores contratados. O STF deu a canetada, mas o prefeito nem tchum. Até agora não disse ao que veio. Nem disse que vai pagar a galera. E a ordem foi dada lá em Brasília. Tá acima da lei? Será que é porque é amigo de Lula? Será que é porque é amigo de Flávio Dino? Eu sei que aqui em Codó, o prefeito está se colocando acima da lei. E o vereador Max tem algo a falar. Ele se pronunciou na terça-feira, ele falou, porque ele pode. Porque os vereadores que estão debaixo da saia do imperador não podem falar.
3: A omissão e a falta de compromisso da atual gestão municipal com os trabalhadores... e com a população mais humilde da nossa cidade de Codó. Primeiramente, quero falar dos professores contratados de Codó. Mesmo após decisão do Supremo Tribunal Federal, reconhecendo, vereador Domingo Reis, o direito ao piso salarial nacional do magistério para os professores contratados, o prefeito Chiquinho do PT continua ignorando a lei, ignorando a justiça e ignorando centenas de pais e mães de família que dedicam suas vidas à educação de nossas crianças. Desde a decisão ocorrida no mês de abril até o presente momento, o prefeito não apresentou qualquer proposta, não anunciou qualquer calendário de pagamento e sequer teve a sensibilidade de manifestar-se em favor daqueles que diariamente constroem o futuro da nossa cidade dentro das salas de aula.
2: Eu gostaria muito que a Câmara Municipal, em seu número total de vereadores, pudessem erguer essa bandeira em defesa dessa classe que é mais que merecedora, que é a classe dos professores. Porque todo mundo sabe que o futuro de um município, de um estado, de uma nação, passa pelas mãos dos professores. Mas o que me chama mais atenção ainda não é do cara não reconhecer isso, porque o prefeito está mostrando que não reconhece o valor do professor. Mas que pelo menos ele respeitasse a determinação do STF, coisa que ele também não está fazendo, meu caro Lemos.
1: É uma pena, é uma dor gigante saber que o nosso prefeito ainda não se manifestou sobre os precatórios. E nós esperamos que ele se manifeste, porque se ele não se manifestar, ele pode ter certeza que ele vai estar cavando o seu buraco político. Está caindo dentro de um precipício, dentro de um buraco. Se ele não pagar o conforme foi determinado pelo STF. 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
2: Sorria, meu bem.
1: É, depois de tanta coisa que eu acho que tá na hora da gente sorrir. Vamos sorrir aqui no Maranhão em Debate.
4: Sorria. É.
5: Ela tá bebendo de novo.
6: Só tomando um aqui mesmo, de leve.
5: E vergonha na cara, tu não quer tomar também, não?
6: Só porque eu não gosto de misturar.
7: Acaba com a vergonha.
1: Não.
2: Poxa, garoto. Leite, bom, é leite de cabra, né? Ou você prefere o leite do bode?
1: Não dá pra nós.
2: Nem o bode do leite de coco.
1: Mais um leite de cabra, meu irmão. É melhor do que o de vaca. Nada contra as vacas. Mas é melhor do que o de vaca. Leite de cabra, bem fervidozinho ali. É uma ave maria, bom demais.
2: Futebol! México venceu na estreia. 2-0 contra a África do Sul, né, cara?
1: E aí, você acha que o México tem futuro e quem
2: é? A África do Sul é fraca demais.
1: É muito fraca.
2: É, mas o México também não tá lá com essas coisas,
1: não. Não. Se ele pegar uma Alemanha, se pegasse uma Alemanha aí, se torava bem no meio.
2: Rapaz, né? E a FIFA, ela proibiu, ela barrou a equipagem da seleção do Haiti.
1: Por quê?
2: Porque o Haiti estampou em suas camisas um protesto, parece que até uma bandeira da Polônia. Nós temos mais detalhes a respeito disso.
1: Vamos acompanhar.
8: A Copa pode ser do mundo, mas as regras são dos Estados Unidos. Polêmica na Copa. Mais uma. O uniforme do Haiti foi barrado pela FIFA. E o motivo foi esse design no uniforme do Haiti, que mostra uma luta pela independência haitiana, que foi um confronto contra os franceses, que teve a independência do Haiti. Isso que está marcado na camiseta, a FIFA entende que é uma afronta e que não pode acontecer. Portanto, o uniforme do adversário da seleção brasileira terá que ser modificado. A análise da FIFA determinou que esses elementos visuais poderiam ser interpretados de forma diferente. Então, de acordo com o regulamento da competição, vai ter que ser modificado. Essa Copa tá cheia de polêmicas. É o árbitro que veio da Somália para poder apitar e ficou 11 horas sendo interrogado e impedido de entrar nos Estados Unidos. É a seleção africana que não vai poder realmente ter o seu uniforme normal. São jornalistas que foram impedidos de entrar. E cada vez mais, essa Copa do Mundo não é pro mundo todo, né? É pro país que foi feito.
1: E aí?
2: Concordo plenamente.
1: Você concorda?
2: Plenamente.
1: Eu discordo da FIFA, que o como é o nome lá do presidente da FIFA?
2: Concordo do que o rapaz falou.
1: Ah, tudo bem.
2: Que não é uma Copa para o mundo, e sim para os Estados Unidos.
1: Ah, tudo bem. Mas veja bem, se o Haiti está com uma equipagem que quebra as regras da FIFA, e a FIFA não tem um conselho não, uma fiscalização... Para 24 horas antes do jogo, 12 não, horas antes do jogo.
2: Antes não, é? 24 horas não, é? Um mês.
1: Um mês antes, saber como é que é o teu, teu uniforme, não, como é que é?
2: Mudar,
1: a tua equipagem.
2: Quer dizer,
1: no frigir dos ovos.
2: Pra evitar constrangimento.
1: É no frigir dos ovos que vai dizer, ai, tio, essa equipagem aí não dá para você jogar, tem que mandar fazer outra já, senão vão jogar sem camisas. Isso não existe. Cadê a organização da FIFA? Cadê?
2: Pois é,
1: uma mega instituição do futebol, a maior do mundo, né? Do futebol. Cometeu uma gafe dessa? Ah, vai pra lá.
2: E você sabe quem é o pai do asfalto?
1: Ei, vamos lá, quem é?
2: Rapaz, governo passado, Zé Francisco. Asfaltou ali aquela região da Macabinha, né?
1: Isso.
2: Mas o projeto era pra asfaltar até o Axixá. Mas ele não se reelegeu. O projeto continuou em vigor. E agora o atual gestor tirou da gaveta o projeto e vai concluir. Tá certo. Tem que ser assim. Um fez 10 quilômetros, o outro vem faz mais 10. Se todos pensassem assim, Codó seria uma cidade bem mais avançada, bem mais próspera. Não estava nessa decadência que está hoje. Mas Zé Francisco quer dizer para todo mundo saber que o asfalto é bem-vindo para lá, mas que ele é o pai da criança, assim como o projeto da ponte também pertence ao governo que ele executou há 4 anos atrás. Então, vamos abrir alas aqui para o médico amigo falar. Fala, Zé!
9: Bom dia! Quero aqui agradecer ao nosso governador Carlos Brandão. Mais um pedido nosso atendido. Eu e Pedro Neres, nosso grupo, falamos com o governador, pedindo asfalto para a cidade de Codó. Pedindo que ele socorresse o nosso município. As ruas e bairros são intrafegáveis. Precisava de asfalto. E o governador liberou 10 quilômetros de asfalto para Codó. Obrigado, meu governador, por trazer asfalto para a nossa cidade, melhorar o dia a dia da nossa cidade. Isso é gostar de Codó. Quem ama Codó busca ajudar a cidade de Codó. Diferentemente de quem é maldoso. Essa estrada que liga Bacabinha, Axixá, Mirindiba, vai quem quer, é um projeto nosso. Eu consegui isso na Calha Norte em 2023. Mas, infelizmente, o prefeito que está tinha 3 ministros aliados lá em Brasília e eles bloquearam esse recurso. E o Axixá e essa região todinha sofreram o sistema inteiro. O dinheiro na conta e eles não deixaram nós fazer essa estrada. Bloquearam esse recurso. E agora, de cara limpa, anunciando esse recurso. Eles sabem que esse recurso foi conseguido na nossa gestão através do nosso deputado Kleber Verde. Obrigado, deputado Kleber Verde. Obrigado ao nosso governo federal, que está liberando esse recurso, um pedido nosso para recuperar as vicinais de Codó.
1: Então, parabéns aí, né? Parabéns aí para o ex-prefeito de Codó, doutor José Francisco.
2: E para o atual também,
1: que vai terminar. E parabéns para o atual, que vai concluir o projeto. E eu só fico com pena do ex-prefeito, doutor José Francisco, que foi anunciado a construção da ponte no seu governo, e vai sair agora na gestão do atual prefeito.
2: Mas todo mundo sabe, assim, né? O importante é que realmente a ponte seja concretizada para que melhore o trânsito ali na região da Trisdela, que ali, Ave Maria, um Deus nos acuda. 7 da manhã, 11 e 5 da tarde, não tem quem... Ah, Pato é louco, agora vai melhorar depois da construção da ponte. Graças ao Zé Francisco, graças ao governo que está no poder agora, que vai concluir a obra. Por hoje é só.
1: Um abraço a todos. Olha, boa estreia do Brasil na Copa. torça pelo Brasil, porque a Lemos TV está também com você.
2: 2-1 Brasil!
1: 3-1.

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6: 0:04.
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8: 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Não, eu errei aqui, desculpe. É ao vivo o programa. Programa Maranhão em Debate da Lemos TV para todo mundo ver. E começou a Copa. Será se o Brasil vai ser campeão?
9: Hein? Será?
8: Vamos para as manchetes. Os destaques do programa de hoje.
9: Novas leis. Integrante de organização criminosa agora pode pegar até 80 anos de cadeia.
8: 4 meses após inauguração de oficina ortopédica do Maranhão, ainda não entrega prótese e as filas crescem.
9: Eleições 2026. Como vai ficar o Partido Novo após mudança de Laércio Bonfim?
8: Vídeo da Lemos TV gera discussão nas redes sociais em Codó.
9: Licitações. Empresa de fora ganha licitação para fornecer material de construção para a Prefeitura Municipal de Codó.
8: Romarinho descobre, como descobriu o repórter Lemos, o pré-candidato ao governo do estado do Maranhão, Eduardo Braide.
9: Quem é o pai do asfalto? Zé Francisco ou Chiquinho FC?
8: Já você vai acompanhar aqui no programa Maranhão em Debate, o debate para todo mundo ver.
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9: Amigo internauta, produção, professor Lemos, o tema de hoje é tanto quanto polêmico, é uma incógnita, ou nós vamos conseguir discorrer com maestria. Você sabe o que é o amor? Você sabe o que é o amor? O significado da palavra amor é o tema de hoje, professor Lemos. Porque existe, né? Há quem diga e dê vários adjetivos para o amor, né? Vários significados para o amor. E você, o que acha? Já parou para refletir sobre o que é o amor, Lemos Pancheavski.
8: Para começar, eu quero que você vá mais devagar, pise no freio, porque a gente comenta uma coisa que não foi planejada. De repente, é complicado, mas você é expert no amor.
9: O programa é ao vivo?
8: É ao vivo, então aqui nós temos que se virar nos 30, né?
9: Ou nos 40.
8: Ou nos 50, mas vamos lá. Eu quero saber o seguinte, você está falando de amor, você está falando do amor ágape, você está falando do amor fraternal, você está falando do amor, que tipo de amor é que você está falando? Para mim poder me manifestar.
9: Tá bom, então vamos falar do amor humanitário.
8: Pronto. Certo. Existe essa nomenclatura, amor humanitário, do povo, né?
9: Amor,
8: O amor fila.
9: Que seja. Não, porque há quem diga, Lemos, que. Se o amor, mesmo sendo o amor ágape, ou o amor humanitário,
8: certo.
9: Se ele de fato existisse e ele fosse colocado em prática, porque todo mundo fala tão bonito essa palavra. Pronuncia tão lindo amor.
8: Eu te amo.
9: Amar. Mas não tem como a gente concordar com esse tipo de expressão como sendo verídica, como sendo uma coisa verdadeira. Porque, de fato, o que a gente vê é o contrário. São pessoas se degladiando, pessoas se matando, pessoas matando o próximo, matando o outro. Pai matando filho, filho matando pai, marido matando esposa, esposa matando marido, esposa...
8: Bíblia, com cuidado de Gênesis ao Apocalipse, que a Bíblia não é um livro cristão, não é um livro muçulmano, é um livro judaico, ele termina passando a imagem, a ideia, passando as lições de que tudo gira em torno do amor. Tudo em torno do amor.
9: Apesar dos pesares, tem muita coisa que não tem nada a ver com amor na
8: Bíblia. Mas se você for buscar a essência lá, o amor está no meio. Como assim? É que o Davi fala do amor. Aí o cara vai e cerra o profeta bem no meio. Ali é falta de amor.
9: O Davi fala de amor, mas ele vai e pega a mulher do próximo.
8: Isso, então é falta de amor. Ele colocar o Urias lá na frente de batalha é falta de amor. Então, se a raça humana estivesse atentado ou atentasse para o que Cristo falou, amar uns aos outros. E ele diz até que os 10 mandamentos se resumem em 2. Amar a Deus sobre todas as coisas e o próximo como a ti mesmo. Pronto.
9: Amar.
8: Morreu Maria Preá.
9: É tão simples. Está
8: resolvido.
9: É tão simples, mas é impossível se ver na prática.
8: Pois é. Então,
9: o único exemplo realmente foi o de Jesus.
8: Jesus disse: aquele que ajuda o pobre, o necessitado, está me amando, está me ajudando.
9: Mas a gente não aprende isso na escola, lembra? Na escola não é ensinado isso. Você está entendendo? Nas igrejas não é ensinado isso. Porque eu digo, porque passei por igrejas, passei por todos os lugares que você possa imaginar. E aprendi muita coisa, menos a amar. Só Jesus conseguiu passar uma mensagem e conseguiu tirar da boca e ir para a prática. Ele praticou o amor desveramente, como falara. Agora, além disso, na verdade, nem nas igrejas, que seria um lugar onde deveria ser pregado o amor. Vamos pregar o amor, porque o amor salva. O amor salva.
8: O amor salva, transforma, cura.
9: Livra você do pecado.
8: Livra do pecado, tudo está centralizado no amor.
9: Pois é.
8: Então,
9: a Bíblia diz que você pode ser o que você for, meu amigo, mas sem amor, nada feito.
8: O apóstolo Paulo, lá em 1 Coríntios 13, ele disse: se ele der o corpo dele para ser queimado, mas não tiver amor, não vale nada.
9: Ainda que eu falasse a língua dos anjos.
8: Se não tiver amor,
9: sem amor.
8: Mas para a gente fechar os comentários de hoje, nós temos vários tipos de amor. Nós temos, por exemplo, o amor eros.

0: que é o amor romântico. Nós temos
1: o amor carnal.
0: O filia, que é o amor real e profundo, cultivado entre amigos. Nós temos o amor ágape. Esse é o especial de todos,
1: é,
0: né?
1: É a ausência do amor ágape que faz com que nós vivamos da maneira que vivemos.
0: Exatamente.
1: Essa é a realidade. Por quê? Porque o amor ágape
0: é o incondicional.
1: E ele não é pregado, a gente não aprende logo ali nos primeiros anos de vida, de idade, amar o próximo. A gente aprende a negar. O filho do vizinho pede uma coisa, o pai puxa pelo braço para não dar. Para não dividir.
0: É verdade.
1: Toma o carrinho do outro. Não, o carrinho é seu, não dê. Essa laranja aqui é sua, não dê. Quer dizer,
0: tá comendo o bolo, não divide o bolo com o vizinho.
1: A gente aprende ao contrário.
0: É o contrário.
1: Aí como é que eu vou crescer e me formar? O amor vai surgir dentro de mim quando? Se eu não cultivei ele no meu coração.
0: Verdade.
1: Então, essa ausência desse amor ágape é que transformou o mundo, como diz a própria palavra de Deus, né? Jaz no maligno.
0: É verdade.
1: Aqui é cada qual por si, é Deus por todo, cada um por si.
0: Ainda nós temos o amor estorge, que é o amor familiar, e o pragma, que é o amor pragmático. Nós vamos ficando por aqui.
1: Interessante para finalizar.
0: Pois não, fica à vontade.
1: É que dos 10 mandamentos ali mais usados, porque são 600 e porrada, né? 613, mas Jesus, quando veio, simplesmente ele revogou a lei, tirou e colocou só os dois que você falou. Quer dizer, poxa, dessa maneira aqui que foi determinado, não funcionou. Então eu vou resumir. Vou testar agora o ser humano através do amor. Então pronto. Se você amar, pronto, está resolvido o problema. O teu problema vai ser resolvido. Porque quem ama, se eu te amar de verdade, Lemos, eu não vou te roubar, meu irmão. Se eu te amar de verdade, eu não vou te matar, não vou cobiçar tua esposa. Você está entendendo? Eu não vou te desejar mal, eu não vou cobiçar os teus bens, não vou ter inveja de ti, que a palavra de Deus diz que a inveja é pior do que pecado de feitiçaria. Olho grande é pior do que pecado de feitiçaria. Então, meu irmão, se houvesse esse amor na terra, o mundo seria outro.
0: Tá bom, então, fechando aqui, vou só discordar do meu companheiro aqui, dizendo que a lei passou, eu não acredito nisso, eu acredito que Jesus confirmou a lei, dizendo que ela se resume em dois mandamentos. O primeiro, nós já falamos, que é amar a Deus sobre todas as coisas, e o outro mandamento, que são os 6 últimos. Vou explicar para você, para ficar bem claro para você. Os primeiros 4 mandamentos, eles são dedicados a Deus. É por isso que Jesus disse o seguinte: esses primeiros 4 mandamentos significa amar a Deus sobre todas as coisas. E os 6 últimos, você pode conferir lá no livro de Êxodo, capítulo 20, que eles são dedicados ao nosso próximo. Aí você ama o seu próximo como a si mesmo.
1: Pronto, amor, está resolvido.
0: Está resolvido, é o amor. Tudo resume no amor. Maranhão em debate, aqui na Lemos TV, para todo mundo ver, eu aprendendo com você. 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
1: Bom, o assunto que tomou conta da mídia maranhense, nos 4 cantos do nosso torrão maranhense, não se fala em outra coisa a não ser na desistência de Laércio Bonfim de concorrer ao governo do estado. Ele desistiu, isso é fato, né, Lemos? E eu gostaria que você ilustrasse essa informação, porque o telespectador, muita gente, muito internauta ainda está na dúvida.
0: Ele espalhou uns vídeos aí, 2 vídeos, alguns dias atrás, acenando que ele iria desistir da caminhada rumo ao Palácio dos Leões. E agora se confirmou com um vídeo novo, onde ele diz que ele abandonou a corrida ao governo do estado do Maranhão, mas permanece na luta. Ele continua sendo pré-candidato, só que agora ao Senado. E o Maranhão tem 2 vagas disponíveis para os mais votados, é evidente. Então, isso chamou a atenção em tudo que você abre hoje de WhatsApp, de Instagram, de TikTok, está lá essa decisão tomada pelo Laércio Bonfim, que vinha sendo um dos possíveis candidatos a galgar a vitória, mas ele de repente mudou, viu que parece que a coisa não ia dar certo. Ele aparecia no início bem cotado, depois foi caindo nas pesquisas e as últimas pesquisas demonstraram que ele ainda estava com um volume muito alto de voto, 18%.
1: Com certeza.
0: E aí agora ele veio a público confirmar aquilo que muita gente, inclusive nós, já tinha anunciado aqui que havia essa possibilidade.
1: Exatamente. E a gente não pode deixar de esclarecer também para o internauta, para os nossos amigos que nos seguem, nos acompanham, é o seguinte: se colocar na balança o Braide e o Laércio, nós vamos ter o quê? Nós vamos ter o melhor prefeito da capital e o melhor prefeito de uma cidadezinha do interior. Aí
0: chamada você... São Pedro dos Crentes.
1: É, aí você vai dizer, pô, se o cara conseguiu administrar São Luís, Deus do céu, infinitamente maior do que São Pedro dos Crentes. Então, vai pesar mais para Braide. E ele, por ser uma pessoa inteligente, doutor Laércio Bonfim, ele sacou essa parada, disse, rapaz, o momento é do cara, entendeu? O momento é do Braide, então vamos ir aí junto com outras ideias, pessoas ali tentando convencê-lo, porque eu creio que ele foi convencido. Não, ele ainda não... Você vai ver na expressão dele que ele não está de todo feliz, apesar de que ele tem reais chances de ser senador pelo estado do Maranhão lá em Brasília. Né? Vamos ouvir ele, vamos?
0: Vamos, mas antes eu gostaria de perguntar para você, você acha que ele percebeu isso e acha também que houve essa indução de Braide para ele abandonar a corrida e se juntar a ele? E você acha que eles vão se juntar?
1: Uma junção de útil ao agradável. Mas é claro que se ele tá vendo que o momento é do Braide, ele vai perder essa carona?
0: Tem que ser inteligente, né?
1: Claro.
0: Vamos lá, vamos acompanhar aí a fala do pré-candidato, agora ex-pré-candidato ao governo do estado do Maranhão, Laércio Bonfim. Acompanhe.
2: Quem me conhece sabe que não faço política por cargos ou interesses pessoais. Eu faço pelo que eu acredito. Em 2022, eu recebi uma missão: ser candidato ao governo do estado do Maranhão. E mesmo todo mundo dizendo, é impossível, não vai dar certo, eu deixei o meu cargo de prefeito, ao qual eu tinha sido reeleito com mais de 90% dos votos. Eu entreguei ao povo maranhense. Em resposta, eu tive quase 1 milhão de votos nas urnas. E por pouco mais de 1% dos votos, nós levamos aquela eleição ao segundo turno, em 2022. Terminando aquela eleição, nós continuamos andando pelas ruas maranhenses. E ouvindo o povo, eu entendi que nenhum projeto pessoal pode ser maior que a vontade de um povo. E nos últimos meses, um sentimento vem tomando conta das ruas maranhenses. Um sentimento de mudança. Um sentimento de um povo que não quer mais ver uma oligarquia familiar sendo implantada nesse estado. E esse sentimento pede que nesse momento eu não seja candidato ao governo do estado do Maranhão. Mesmo estando tão bem colocado nas pesquisas, mesmo todas as pesquisas sérias desse estado mostrando que temos mais de 2 dígitos, esse sentimento pede que mudemos o rumo da nossa campanha. Nesse momento, não só o povo maranhense precisa de nós, mas toda a nossa nação. E em respeito ao povo maranhense, em fidelidade a tudo aquilo que eu sempre preguei, é que nesse momento eu anuncio, nós seremos pré-candidato ao Senado da República. No mais, continuaremos a nossa campanha, de rua em rua, de cidade em cidade, levando esperança como sempre fizemos e aprendemos ao longo de todos esses anos. E agora, eu me despeço de todos com a alegria de quem realmente está convicto de que ouviu as ruas maranhenses. E te digo, aquele grito de esperança que ecoou por todo o estado do Maranhão nunca vai morrer. Porque o Maranhão tem jeito sim, ela é esse bom fim.
0: Acho que você foi muito feliz em fazer um comparativo aí do interior com a capital. Nós sabemos que o Laércio Bonfim, quando deixou o governo, tinha quase 100% de aprovação lá em São Pedro dos Crentes. E o Eduardo Braide venceu as eleições, foi reeleito com 74% dos ludovicenses.
1: Agora tem a dimensão, então, né? De São Luís para...
0: Então, aí deu certo. Aí foi. Caiu muito bem o Laércio com o Eduardo Braide. Dois grandes prefeitos do estado do Maranhão, boas administrações. Inclusive, eu falei no áudio hoje lá no grupo, eu citei ainda Serginho Meneghelli. Nem tudo está perdido. Ah, mas o prefeito rouba, o outro desvia e tal. Mas aparece pelo menos um ou dois que foge essa regra. Tá aí o Laércio Bonfim e o Eduardo Braide, porque quando se trabalha, prova que não houve o desvio, né?
1: O reduto do Braide não se compara com o reduto...
0: Claro, claro.
1: ...do Laércio. E o Laércio, sabendo disso, entendeu como é que é? O Laércio caiu na graça do povo e o Braide também. Então aí é a união do útil ao agradável. Você tá entendendo? Essa é... a realidade momentânea no estado do Maranhão. Agora, como é que vai ficar Roberto Rocha, que é do Partido Novo? Laércio Bonfim, Partido Novo. Zema é o presidente. Laércio tem mencionado que é o verdadeiro político de direita do Maranhão. Falou direita, nós vamos lá a Bolsonaro.
0: A Bolsonaro,
1: né? Então, como é que vai ficar toda essa questão? Nós temos um comentário aqui inteligente sobre isso. Para não perder o foco aqui do assunto,
0: vamos lá.
1: Vamos levar para o nosso internauta ficar mais antenado e mais ainda habilitado no assunto.
0: Se eu concordar, tudo bem. Se não concordar, eu discordo. Pode discordar, né?
1: Não, tem problema.
0: Então vamos lá, vamos para o comentário.
2: Laércio Bonfim anunciou que não é mais candidato ao governo do estado e agora disputará o Senado Federal. Mas fica algumas dúvidas em relação ao futuro do Laércio e do seu partido, o Novo, no Maranhão. E agora, como fica o Roberto Rocha, que também é pré-candidato a senador pelo Novo? O Novo terá dois candidatos ao Senado Federal, Laércio Bonfim e Roberto Rocha, ou haverá uma inversão, Roberto Rocha só para disputar o governo e Laércio disputa o Senado Federal? Outro detalhe é acerca do palanque do Flávio Bolsonaro aqui no Maranhão. A gente sabe que o Laércio daria esse palanque para o Flávio Bolsonaro. E agora? Tendo em vista que não tem um pré-candidato a governador da direita bolsonarista. Outro detalhe, Laércio Bonfim apoiará Braide, ou seja, terá uma candidatura a senador independente. Qual será o posicionamento do Novo? O Novo vai dar legenda para o Laércio para disputar o Senado Federal? Essas são algumas indagações que a gente tem que aguardar o posicionamento do Novo, do Roberto e do Laércio Bonfim.
0: Bom, o que eu olho no momento é o seguinte, eu não sei da legislação eleitoral, tenho que dar a mão para a palmatória, é assim, pode sair os dois candidatos ao Senado do mesmo partido, no caso do Novo, pode sair, porque o Roberto Rocha é do Novo, o Laércio Bonfim é do Novo, né? Aí o Zema é o candidato à presidência da República e é do Novo, até aí tudo bem. Então, se não der para os dois saírem, eu acho que colaria muito bem emplacar o Roberto Rocha como vice do Braide.
1: Saber se ele vai querer, né?
0: E aí o Laércio seria o candidato ao Senado e um outro nome somaria, porque cada chapa pode lançar dois candidatos ao Senado, certo? Agora, essa questão de Bolsonaro... aí ficaria complicado, porque... porque aí não ficaria nem complicado, porque o Braide não é do Novo. O Braide é do PSD. Então, como é que ficaria essa junção aí? O Braide iria apoiar o Zema do Novo ou iria apoiar Bolsonaro do PL? Bolsonaro é PL, né? Do PL. Então, é uma coisa ainda para se resolver, porque a legislação... Ela é muito criteriosa com relação a esses detalhes. Nós vamos nos munir de mais informações para você ter aqui no Maranhão em debate sobre essas questões de bastidores que devem ainda perdurar até o dia das convenções, nós vamos explicar para você aqui.
1: Enquanto eu falo sobre a próxima matéria, eu peço para você gentilmente pesquisar se há essa possibilidade de um partido lançar duas candidaturas ao Senado, tá bom?
0: Tá bom, vamos lá. Olha,
1: pelas novas leis brasileiras, integrante de organização criminosa agora pode pegar até 80 anos de cadeia. Você entendeu bem? Mas como é que vai ser descoberto isso? Como é que vai ser detectado isso? Olha, basta a justiça encontrar no seu celular um bate-papo amigável com qualquer membro de qualquer facção. Você já está na facção? Já está na facção? Não tem mais como sair? Fazer o quê, né? Agora, se você ainda não é faccionado, pense duas vezes, porque os faccionados que forem pegos pela polícia poderão pegar pena de até 80 anos. Confira comigo, um expert no assunto vai falar aqui no Maranhão em Debate.
3: A nova lei já está valendo. Quem cair agora por organização criminosa ultraviolenta, que é a facção, esse termo, organização criminosa ultraviolenta, a facção, quem cair agora por esse delito não sai mais da prisão, não. Eu quero que você entenda a gravidade disso. Porque os pais precisam alertar os filhos. Meus filhos, meu filho, se você cair, você não sai mais. Você tem que entender, você não vai sair, meu filho. Você vai ficar preso até o último fio de cabelinho branco. Isso se conseguir sair da unidade prisional, se não morrer antes lá dentro. Então, eu quero que você entenda. Com essa nova pena para facção, integrar organização é mais grave do que praticar o pior dos homicídios, que é o homicídio qualificado. Presta atenção, homicídio qualificado, pena de 12 a 30. Integrar a organização criminosa ultraviolenta, que é a facção. Só integrar, sem fazer, fora os outros delitos, só integrar. A pena agora, 20 a 40, podendo ser duplicada para 80, se for considerado o tipo de liderança, gerência da coisa, aquela coisa toda. E o mais importante vem agora. Eu quero que você entenda. Caiu um celular. Tem lá as conversas dentro da facção sua. Adeus. E por incrível que pareça, 98% das pessoas que entram nessa não tem nem dinheiro. Aí você entra por quê? Entra por causa da questão do poder, status, infelizmente. Passa a ter status ali dentro, o poder. E por causa de mulheres, tudo, porque as mulheres acham bonito, acham legal, atrai o poder, mulher. Mas nem dinheiro tem, nem patrimônio acumula nessa vida. É menos de 1%, 0,12% que consegue ter imóveis, bens. O resto não consegue nada. O resto só consegue cadeia. Só que agora é até o fim da vida.
1: Então, tá aí, meus amigos. Você que é pai de família, presta atenção, porque agora a atenção tem que ser redobrada. Os conselhos redobrados. Se cair como facção, é uma prisão perpétua, Lemos. 80 anos, meu brother. 80 anos de reclusão, se o cara não fugir, é prisão perpétua, não?
0: Vai morrer na cadeia.
1: Vai morrer na cadeia.
0: Vai morrer na cadeia. 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Olha, vamos para a resposta?
1: Ok, vamos lá. Nós queremos saber se, por exemplo, no caso do Partido Novo, se o Partido Novo pode lançar Roberto.

0: Pode aplaudir, Henrique e Diego.
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6: Luan Santana e Léo Foguete. Luan City Festival São Paulo. Quero ouvir.

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1: Muito obrigado, São Paulo!
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1: 2:43.
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1: 3 horas e 2 minutos.
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1: 3 horas e 38 minutos.
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2: Oba, finalzão de semana chegou e tá na área o Zona Livre. Muito pop rock a partir de agora, comigo mesmo, Alex Gouveia, trazendo pop rock top demais pra você em mais uma edição do nosso Zona Livre nesse finalzão de semana top demais, né não? Então aumenta o volume, espalha pra todo mundo que já tá no ar o nosso Zona Livre. É o melhor do pop rock, você curtiu?

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2: Viu? Falei que era rápido. Zona Livre tá de volta. Aumenta o volume. Essa é top.

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3: 4 horas e 59 minutos.
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1: Que intervalo rápido, não é mesmo? Mas agora é hora de voltarmos ao Super Gospel e mergulharmos novamente na atmosfera de louvor e paz. Vamos lá!
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1: 5:59.
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3: Bom dia, muito bom dia a todos os ouvintes aqui do programa Seleção da Música Adventista. A próxima música eu ofereço para meu amigo Alexandre, da Igreja do Novo Milênio em Codó. E também ofereço para Jonathan Alves Carneiro, em Santa Inês. Ligados aqui no Seleção da Música Adventista.

0: Curiosidade da Bíblia, curiosidade da religião, aqui no programa Seleção da Música Adventista. Você sabia que o primeiro país a adotar a religião cristã como oficial do Estado foi a Armênia? Isto no ano 301 da Era Cristã. E quem levou esta religião, este evangelho, para a Armênia foi os discípulos Bartolomeu e Judas Tadeu. Você sabia? Agora você está sabendo aqui no programa Seleção da Música Adventista.
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2: Aleluia. Nenhuma das boas palavras que o Senhor liberou caíram por terra. Todas se cumpriram, Simone.

a nossa igreja terá sido avivada. 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

a nossa igreja terá sido avivada. Será exemplo para essa grande geração.

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4: 7:02.
5: 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Estamos chegando com mais um versículo do dia. Abra seu coração para a palavra de Deus. Ora, o Senhor é Espírito, e onde está o Espírito do Senhor, aí há liberdade. 2 Coríntios 3:17.
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1: Olá, ouvintes, grande abraço. Eu quero falar hoje sobre algo extremamente perigoso: falsidade. Você conhece alguém falso? Você já foi vítima de falsidade? Em Mateus capítulo 10, verso 16, Jesus fala que nós devemos ser simples como a pomba, porém prudente como uma serpente. Só através da prudência, do cuidado, do estar atento, é que nós conseguimos decifrar onde estão os sinais de falsidade. Devemos reconhecer que uma mulher conhece isso com muito mais facilidade do que o homem, mas o fato é que muitas pessoas sofrem diariamente por lidarem com pessoas falsas, pessoas que não conseguem atrair o mínimo de confiança possível. Para pessoas como esta, você precisa ter todo o cuidado possível, porque Jesus já alertou: a nossa prudência tem que ser igual a serpente. A serpente é um animal astuto e muito prudente. Nunca é demais alertar. Muito cuidado. A falsidade já destruiu amizades, destrói casamentos, destrói famílias e pode acabar com a sua vida. Que Deus te abençoe.
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1: Você acha que os seus filhos valorizam realmente os seus esforços como pais? Esta história irá abrir os seus olhos. Um jovem queria começar a trabalhar em uma grande empresa. Depois de passar na primeira entrevista, teria conhecido sucessivamente o diretor para o step final. O diretor viu no seu currículo as grandes coisas que ele teria feito e perguntou: "Você teve alguma bolsa de estudos na escola?" O jovem respondeu: "Não, não, senhor." "Foi seu pai quem pagou seus estudos?" "Não, senhor. O meu pai morreu quando eu tinha 1 ano. "Foi minha mãe que me pagou tudo?" disse ele. "Onde sua mãe trabalha?" perguntou o diretor. "Senhor, a minha mãe trabalha em uma lavanderia." O diretor pediu ao jovem para mostrar as suas mãos. E assim viu que suas palmas eram delicadas e perfeitas. "Você alguma vez ajudou a sua mãe a lavar roupa?" perguntou o diretor. "Nunca, senhor. Minha mãe sempre me disse que eu deveria estudar e ler muito. E além disso, a minha mãe sabe lavar roupas melhor que eu." O diretor respondeu: "Tenho um pedido a fazer. Quando você for para casa, lave as mãos de sua mãe. Depois, volte aqui e me diga como foi." O jovem sentia que a possibilidade de obter aquele emprego era muito alta. Quando voltou para casa, pediu para sua mãe se podia lavar as suas mãos. Com sentimentos contrastantes, a mãe, no fim, decidiu deixar que o filho lavasse suas mãos. Enquanto estava lavando as mãos da mãe, o jovem se comoveu e uma lágrima desceu no seu rosto. Era a primeira vez que ele se dava por conta que as mãos da mãe estavam cheias de rugas e machucadas. Alguns machucados eram tão dolorosos que a mãe se lamentava quando ele os tocava. Esta era a primeira vez que ele se dava conta do que significavam os sacrifícios que a mãe tinha feito para que ele pudesse estudar. Depois de ter lavado suas mãos, ele começou a lavar as roupas que faltavam. Na manhã seguinte, o jovem voltou a falar com o diretor. E ele se deu conta das lágrimas que enchiam os seus olhos quando perguntou: "Pode me dizer o que você aprendeu daquilo que você fez por sua mãe ontem?" "Senhor, lavei as mãos da minha mãe e depois terminei de lavar as roupas para ela. Agora eu sei o que significa apreciar e reconhecer os seus esforços." "Sem minha mãe, senhor, eu não seria aquilo que sou hoje. Ajudando-a, eu me dei de conta de quanto é difícil fazer as coisas sozinho. Aprendi a importância e o valor de ajudar a família." O diretor disse: "É isso que eu procuro em um gerente. Uma pessoa que não coloque o dinheiro acima de tudo e que reconheça os esforços dos outros em fazer as coisas. Você está contratado." Um filho ao qual é dado tudo desenvolve uma mentalidade que o faz pensar que tem direito a tudo. Irá colocar sempre a si mesmo antes de tudo, ignorando os esforços dos pais. Se somos pais muito protetores, temos que pensar que podemos não estar fazendo o bem para os nossos filhos. É importante que os seus filhos saibam valorizar os seus sacrifícios e reconhecer o seu trabalho duro.

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0: Cristo foi crucificado. Ele morreu. Mas então chegou o terceiro dia. Amado ouvinte, você compreende o quão grande é o universo? Muitos astrônomos usam os termos ano-luz e unidade astronômica como se eles fossem compreendidos por todos nós. Mas quantas pessoas realmente sabem o que é um ano-luz? Quantas pessoas totalmente entendem que num ano-luz, a luz iria viajar 12 milhões de quilômetros por hora? Qual é a velocidade máxima do seu carro? 200, 220 quilômetros por hora? Num ano-luz, a luz iria viajar 12 milhões de quilômetros por hora. É muito mais do que o seu carro. Agora, quase todos também já ouviram falar da teoria da relatividade de Einstein, embora muito poucos compreendam. Bem, isso é um pouco complicado demais para se falar aqui. Então vamos simplificar para entender o quão distante está a estrela mais próxima da Terra, fora o Sol. Nossas naves espaciais ou sondas mais rápidas lançadas pela NASA atualmente voam pelo espaço a uma velocidade de cerca de 40 mil quilômetros por hora, que é uma velocidade muito considerável comparada com a velocidade do nosso automóvel aí de passeio. Do lado de fora do Sistema Solar, a nossa estrela mais próxima está no grupo Alpha Centauri, uma pequena estrela conhecida como Próxima Centauri. Está a cerca de 4,2 anos-luz de distância. Mas vamos simplificar. Em relação à velocidade da nossa nave espacial mais rápida, 40 mil quilômetros por hora, levaríamos incríveis 70 mil anos viajando com a nossa nave mais rápida apenas para alcançar a nossa estrela mais próxima. 70 mil anos viajando sem parar a 40 mil quilômetros por hora para chegar à estrela mais próxima do Sol. Será que ela está muito longe? Agora imagine as galáxias mais próximas da nossa galáxia Via Láctea. Isso é apenas um olhar sobre a grandeza do universo e a infinita grandiosidade e inteligência e sabedoria e poder do Criador. O mesmo que fez o universo, fez você e eu. Sinta alegria com isso. Afinal de contas, os céus declaram a glória de Deus. Momento Fé no Criador.
1: Os céus declaram a glória de Deus e o firmamento anuncia a obra das suas mãos.
0: Hoje, Pai querido, nós queremos apenas agradecer, porque dentre tantas criaturas, o Senhor nos fez a sua imagem e semelhança, e nós podemos interagir com essa criação maravilhosa, ver em cada ser vivo, em cada planta, em cada animal, em cada irmão, a sua mão, Pai. Obrigado por nos habilitar a compreender, a perceber, a vislumbrar, a se deslumbrar com tantas maravilhas, e o mais importante, saber que nada nesta criação chega perto da sua majestade, ó Deus. Falamos isso através de Jesus Cristo, nosso Senhor.
1: Que privilégio ter a mesma mão que fez o universo e espalhou as estrelas, escrevendo seu nome no livro da vida. Louve a Deus por isso e declare agora Cristo como seu Senhor e Salvador, buscando a partir daqui o perdão e uma vida correta. Deus alegra-se por todo aquele que assim desejar de todo o coração.

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1: 8 horas e 2 minutos.
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1: 9:02.
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4: Muito bem, turma. Sejam bem-vindos ao Louvor Mania de hoje. Desse final de semana, tá com tudo, hein? E aí, você como é que está hoje? Eu espero que você esteja bem. Aliás, eu espero que você esteja ótimo. Vem que tá começando o Louvor Mania.

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2: Se liga, o Louvor Mania vai dar uma parada rápida e volta na sequência.
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0: Voltamos com o Louvor Mania. E agora, tá na hora de aumentar o som, porque o que há de melhor no mundo gospel, você ouve aqui, né?
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2: Esse é o Louvor Mania. Volta depois do intervalo. Sai daí não, hein?
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2: Pra você que tá ouvindo o Louvor Mania, é com essas aqui que a gente encerra o programa de hoje. Semana que vem tem muito mais. Fui!
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1: 10 horas e 2 minutos.
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4: Chegamos para o nosso programa Adora Nejo, muito prazer. Marcos Santos, aqui na sua rádio, número 1 da cidade. Bora curtir muita música sertaneja, hein? Eu quero a sua participação, eu quero a sua audiência comigo. Ai, que bom estar comigo aqui, hein? Neste fim de semana. Que Deus abençoe a cada um de vocês. Bora ouvir o melhor da música sertaneja. Raízes, aquela que marcou a nossa época. Ah, o nosso início lá, na roça. Você que tá aí no sítio aí, ó, obrigado pelo carinho. Obrigado pela sua audiência, hein? Obrigado pela companhia de sempre. Já pode falar comigo através do nosso fone zap da rádio aqui, tá bom? Bora começar então o nosso Adora Nejo, o melhor da música gospel no seu rádio. Aumente o volume, bora!
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0: Esse é o nosso Adora Mesmo, o melhor programa sertanejo gospel no seu rádio. Gente, obrigado. Obrigado pelo seu carinho. Obrigado pela sua audiência. Tá, que bom que você tá com o rádio ligado, tá no aplicativo. Tá no dar aí, ó, ouvindo a gente. Obrigado pelo carinho, hein? Obrigado, obrigado pelo carinho, hein, pela audiência.
1: Tá muito bom mesmo.
0: Ah, estamos na área, hein? Por aqui o amigo Marcos Santos, hein? Tamo aqui, Bê. Tamo aqui, hein?
1: Beleza.
0: Tamo juntos, arrastando a canoa, aqui na sua rádio, a número da cidade, e a música não para. Chegando mais uma sequência pra você, bora.

0: Opa, bacana demais, você tá ouvindo aí o nosso programa Adoranejo. Deixa eu fazer o seguinte, vou sair pro intervalo rapidinho, daqui a pouquinho eu trago muito mais louvores pra você, eu volto já.
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0: de volta por aqui.
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2: Opa! Tô de volta! Muito prazer, hein? Satisfação, que privilégio encontrar você aqui, ó, na nossa rádio maravilhosa. Opa! Ó, obrigado a você também que tá nos ouvindo aí no aplicativo, rapaz, que bacana você nos ouvindo através aí do aplicativo que da nossa rádio, você que tá ouvindo a gente no site também, né? Acompanhando a nossa programação, obrigado pelo seu carinho, obrigado aí pela sua audiência, pela companhia. Ah, minha produção tá me falando aqui também, você que tá nos ouvindo através da caixinha da Alexa, né? Rapaz, olha, todo mundo ouvindo a nossa rádio na Alexa, hein? Que coisa linda e que bacana, glória a Deus, hein? Então, vamos nessa, chegando mais uma seleção musical aqui pra você, ó. Bora curtir.
3: Alô? Que bom que você me ligou.

0: Laranja, cospe no seu rádio. Gente, eu tô aqui. A gente vai lembrando aos velhos tempos, né? Ah, é, quando a gente que é mais velho, né? Praticamente, né, Brusão? Ah, a gente era mais velho, né? É mais novo, né? Mais jovem, criança, quando você ia com os pais, né? Com o pai, né? Tirar leite das vaquinhas aí. Eita, lasqueira, hein? Ah, que bom que você tá no meio de nós. É a nossa rádio, é o nosso Adoranejo, todo fim de semana por aqui. Espalha pra geral que o amigo Marco Santos tá com você aqui na programação da sua rádio, a número da cidade. Vamos trazer mais músicas? Chegando mais uma seleção musical pra você. Aumente o volume.
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0: E assim a gente fecha muito bem com o nosso Adoranejo. Ó, forte abraço pra você, tá? Obrigado pela companhia, obrigado pelo carinho. Muitas participações chegando por aqui. O Juninho Vitor chegou no finalzinho no programa do Juninho Vitor. É, Juninho Vitor por aqui, rapaz. Participando com a gente aqui, ó. Chegou no finalzinho, hein? Um abraço. A Larissa tá por aqui também. Chegou no finalzinho do nosso Adoranejo. Gente, bom fim de semana. Até a próxima. Cuide-se bem de você por mim. Cuide-se dos outros. Tchau. Bom fim de semana. Fui.
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2: 11 horas e 2 minutos.
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4: Alô, família cristã! Cheguei! Fim de semana, tá começando o nosso Louva aí! E aí, tá a fim de louvar? Bem dizer o nome do Senhor Jesus? Muito prazer, eu sou amigo Marco Santos, satisfação, que privilégio encontrar todo mundo aqui, né? É fim de semana, bora fazer barulho! Tô aqui te aguardando, a partir de agora você envia a sua mensagem pra mim, é, manda aquele zap aqui pra nós, aquele zap abençoado, fala seu nome, cidade, da onde você tá falando, o que que você vai arrumar nesse fim de semana, com a sua turma, a sua galera, tá certo? E aí a gente com certeza vai fazendo aqui a sua trilha sonora do seu fim de semana. Bora começar então o nosso Louva aí, aumente o volume, tá começando...

Esse é o Louvaí, tocando os melhores louvores, que toca as melhores plataformas digitais e com certeza toca aqui na nossa rádio, principalmente aqui, ó. É o Louvaí. Ó, tô aqui te esperando o zap, aquele zap abençoado, hein? Fala seu nome, cidade, da onde você tá ouvindo a gente, pra gente mandar beijos e abraços pra você aqui. Vamos nessa, é o nosso Louvaí!

0: Eu volto já. Segura aí, rapidinho.
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1: Já estamos de volta com o Louva-i.
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0: Opa! Tô de volta, hein? E aí?

coração. Tá bom pra quem não me conhece, tá nos ouvindo pela primeira vez, sou Marcos Santos, o seu irmão Cristo. Bora fazer barulho por aí, bora fazer barulho, é fim de semana. Olha só, deixa eu trazer mais músicas, mais sucesso pra você aqui no nosso programa. Louva aí, aumente o volume.

o Lovaí, com certeza por aqui, o seu amigo Marcos Santos na voz. Tá curtindo aí de montão? Você tá em casa, tá com a família reunida aí, com a turminha da sua igreja? Ah, manda aqui pra gente, a Cíntia tá por aqui ouvindo a gente, a Samela também tá por aqui, ó, o Samuel tá por aqui ouvindo a gente. Obrigado pelo carinho, obrigado pela audiência. É o nosso Lovaí que continua.

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5: Para fortalecer sua fé, assim diz a Bíblia. Guardai-vos em amor de Deus, esperando a misericórdia de nosso Senhor Jesus Cristo para a vida eterna. Judas 1:21. Voltamos a qualquer momento com mais vida para sua alma.
6: Voltaremos a qualquer momento com mais. Assim diz a Bíblia.

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1: 11 horas e 59 minutos.
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3: Muito bem, estamos começando mais um Top 10 do dia. Segmento Gospel, bacana demais. A partir de agora tem as 10 mais tocadas no segmento Gospel para você adorar o nosso Deus. Aumenta o som.
2: Posição 10.

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Posição 3.

0: Muito bem, você conferiu as 10 mais tocadas da programação do segmento gospel. A gente volta na próxima edição com mais top 10 pra você.
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0: Cristo foi crucificado. Ele morreu. Mas então chegou o terceiro dia. Amado ouvinte, você compreende o quão grande é o universo? Muitos astrônomos usam os termos ano-luz e unidade astronômica como se eles fossem compreendidos por todos nós. Mas quantas pessoas realmente sabem o que é um ano-luz? Quantas pessoas totalmente entendem que num ano-luz a luz iria viajar 12 milhões de quilômetros por hora? Qual é a velocidade máxima do seu carro? 200, 220 quilômetros por hora? Num ano-luz, a luz iria viajar 12 milhões de quilômetros por hora. É muito mais do que o seu carro. Agora, quase todos também já ouviram falar da teoria da relatividade de Einstein, embora muito poucos compreendam. Bem, isso é um pouco complicado demais para se falar aqui. Então vamos simplificar para entender o quão distante está a estrela mais próxima da Terra, fora o Sol. Nossas naves espaciais ou sondas mais rápidas lançadas pela NASA atualmente voam pelo espaço a uma velocidade de cerca de 40 mil quilômetros por hora, que é uma velocidade muito considerável comparada com a velocidade do nosso automóvel aí de passeio. Do lado de fora do Sistema Solar, a nossa estrela mais próxima está no grupo Alpha Centauri, uma pequena estrela conhecida como Próxima Centauri. Está a cerca de 4,2 anos-luz de distância. Mas vamos simplificar. Em relação à velocidade da nossa nave espacial mais rápida, 40 mil quilômetros por hora, levaríamos incríveis 70 mil anos viajando com a nossa nave mais rápida apenas para alcançar a nossa estrela mais próxima. 70 mil anos viajando sem parar a 40 mil quilômetros por hora para chegar à estrela mais próxima do Sol. Será que ela está muito longe? Agora imagine as galáxias mais próximas da nossa galáxia Via Láctea. Isso é apenas um olhar sobre a grandeza do universo e a infinita grandiosidade e inteligência e sabedoria e poder do Criador. O mesmo que fez o universo, fez você e eu. Sinta alegria com isso. Afinal de contas, os céus declaram a glória de Deus. Momento Fé no Criador.
1: Os céus declaram a glória de Deus e o firmamento anuncia a obra das suas mãos.
0: Hoje, Pai querido, nós queremos apenas agradecer, porque dentre tantas criaturas, o Senhor nos fez a sua imagem e semelhança, e nós podemos interagir com essa criação maravilhosa, ver em cada ser vivo, em cada planta, em cada animal, em cada irmão, a sua mão, Pai. Obrigado por nos habilitar a compreender, a perceber, a vislumbrar, a se deslumbrar com tantas maravilhas, e o mais importante, saber que nada nesta criação chega perto da sua majestade, ó Deus. Falamos isso através de Jesus Cristo, nosso Senhor.
1: Que privilégio ter a mesma mão que fez o universo e espalhou as estrelas, escrevendo seu nome no livro da vida. Louve a Deus por isso e declare agora Cristo como seu Senhor e Salvador, buscando a partir daqui o perdão e uma vida correta. Deus alegra-se por todo aquele que assim desejar de todo o coração.

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5: Precisamos lembrar o seguinte: que acima de tudo isso, acima de todos nós, existe um Deus que nos cuida, nos protege, nos abençoa, nos ama, que é o nosso Pai, que é simplesmente e unicamente o nosso Deus. Viva Jesus! Viva Deus Pai! Viva Nossa Senhora Aparecida!

0: Meio-dia e 59 minutos. 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
3: Olá, muito boa tarde para você. Palavra Viva no ar, aqui na Lemos FM, Rádio Show do Maranhão. E com você, das 13 às 14 horas, todos os sábados, pastor Almir Marques. Louvado seja Deus, com Palavra Viva para você, com muito louvor, com muita adoração, com muita oração, reflexão bíblica. Vamos para a nossa oração inicial. Deus de maravilha, Senhor dos céus e da terra, adorado seja o teu nome santo para sempre, meu Pai. Nós te glorificamos, meu Deus, nós te louvamos, porque a tua palavra nos ensina que todo ser que tem fôlego louve ao Senhor. Recebe, Senhor, nossa gratidão pelo teu amor, Senhor Deus, tua misericórdia, Pai, pelo teu filho, Senhor Deus, que é a graça do Senhor manifestada para salvar todos os homens. Meu Deus, nós te agradecemos, meu Senhor, por mais um dia, pelo sustento cotidiano e por mais uma palavra viva, Senhor Deus, que pela tua bondade, o Senhor da glória, nos permite, aleluia, transmitir, meu Pai, por cada vida que nos ouve, Senhor, de perto ou de longe, no trabalho, em casa, no lazer, que Deus abençoe a sua vida, meu querido, no nome de Jesus, fique conosco para a glória de Deus. Amém, bendito seja o Senhor, aqui palavra viva com você. Aleluia, nas tardes de sábado, das 13 às 14 horas, para nós meditarmos junto na palavra santa do Senhor, para nós louvarmos a Deus. Aqui toca belíssimos hinos para a sua alegria. Glória a Deus para o seu fortalecimento. Aleluia. Lembre-se, a alegria do Senhor é a nossa força. Bendito seja o santo nome de Deus. E nós gostaríamos também de trazer agora para você o versículo bíblico do dia. Se você porta a Bíblia, então abra, por favor, na epístola que Paulo escreveu a Tito, capítulo 2 e versículo de número 11. Tito 2, 11. E diz assim a palavra de Deus. Glória a Jesus. Porque a graça de Deus se há manifestado, trazendo salvação a todos os homens. A graça de Deus se há manifestado, trazendo salvação a todos os homens. Esse é o nosso versículo do dia, da epístola que Paulo escreveu a Tito, capítulo 2, versículo 11. Olá! Fica conosco aí, querido, palavra viva no ar. Pastor Almir Marques com você, das 13 às 14 horas, todo sábado. Mande o seu alô aí para nós, no nome de Jesus, para a gente incluir o seu pedido de oração, o seu pedido de louvor, de música gospel, para a gente incluir na nossa próxima programação, ok? 999-8264-1033, ok? 999-8264-1033, mande aí o seu alô, mande aí o seu pedido de música, da sua música gospel preferida, o seu louvor predileto, tá bom? Bendito seja Deus, abraço para você e continua conosco. Muito bem, nós já vamos tocar dois belíssimos louvores aí, para a glória de Deus. Você vai ouvir e vai ficar meditando. Primeiro louvor, Descansa, da Estela Laura. E em seguida, A Resposta, Kemily Santos. Curta aí, meu amigo. Boa tarde para você. Fica conosco.

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1: Muito bem, boa tarde para você mais uma vez, você que está aí conectado conosco, antenado aqui no Palavra Viva, na Lemos FM, Rádio Show do Maranhão. Pastor Almir com você, das 13 às 14, todos os sábados, ok, querido? Gratidão a você pela sua audiência, tá bom? Fica com Deus aí onde você está, se está viajando, boa viagem para você, se está negociando, comprando ou vendendo, bons negócios para você. Se você está no recôndito do seu lar, repouse, descanse, agradeça, aleluia. Se você está no seu lazer, que seja bom para a sua vida, louvado seja o santo nome de Deus. Ok, querido? Mas permaneça conosco aí, viu? Medita conosco aqui na palavra, no louvor, na oração. Fica ligadinho aí no Palavra Viva, meu amigo. Só bênção para você, ok? Minha gratidão. Quero mandar um abraço aqui para os nossos queridos pastores da AD de Codó, né? Pastor José Gomes, pastor João Arnoldo, pastor Getúlio Gabriel, pastor Cícero Lopes, pastor Fernando Guimarães, pastor Francisco. Louvado seja Deus. Nosso abraço, queridos. Abraço para os nossos queridos dirigentes das congregações aqui da cidade de Codó. Todos os pastores evangélicos aqui. E você que está conectado conosco, receba aí nosso abraço, tá bom? Mando um abraço, aleluia, especial para toda a minha família ali no estado do Goiás, tá ok? Lá no Mato Grosso, lá em São Paulo. Que Deus abençoe ricamente, em nome de Jesus. Mando um alô, um abraço, um beijo para minha esposa missionária Socorro Medeiros, aqui em Codó. E também para meus filhos, bendito seja Deus. Deus abençoe ricamente, em nome de Jesus. E você que está conectado aí conosco, permaneça, tá? Mais uma vez. Este programa, meu querido, é especial para você. Portanto, mantenha-se conosco aí, refletindo na palavra de Deus. Imagine você quão importante é refletirmos na santa palavra de Deus, nas sagradas escrituras. E você é nosso convidado sempre especial para estar conosco aqui no Palavra Viva. Tá ok, meu querido? Vamos tocar mais um louvor belíssimo aí para você. E dessa vez vai ser com o Regis Revan. E a música gospel Beirando Vem. Ouça aí e medita na música, no louvor para a glória de Deus.

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3: Glória a Deus, louvado seja o Senhor. Muito bem, querido, você que está aí nos ouvindo ainda, nossa gratidão pela sua audiência aí especial, ok? Chegou o momento de nós lermos o texto bíblico para nossa meditação de daqui a pouco, tá? E você que está aí com a sua Bíblia, abra na epístola que Paulo escreveu a Tito. O nome do livro é Tito, capítulo 2, e versículos. Nós vamos ler dos versículos 11 até 15, ok? Tito, capítulo 2, versículos 11 a 15. É a nossa leitura bíblica deste dia. Porque a graça de Deus se ha manifestado, trazendo salvação a todos os homens, ensinando-nos que, renunciando à impiedade e às concupiscências mundanas, vivamos neste presente século sóbria, justa e piamente, aguardando a bem-aventurada esperança e o aparecimento da glória do grande Deus e nosso Senhor Jesus Cristo, o qual se deu a si mesmo por nós, para nos remir de toda a iniquidade e purificar para si um povo seu especial, zeloso de boas obras. Fala disto e exorta e repreende com toda autoridade. Ninguém te despreze. Muito bem, querido, essa é a nossa leitura bíblica das Sagradas Escrituras de hoje. Tito capítulo 2, versículos 11 a 15. E daqui a pouquinho nós estaremos meditando mais profundamente nesta leitura bíblica que temos feito, tá ok? Quero agradecer por sua atenção, por estar conectado conosco aqui no Palavra Viva, na Lemos FM, Rádio Show do Maranhão para o mundo. Glória a Deus. Saiba que este programa foi produzido, está sendo produzido de forma especial para você. E nós queremos agradecer aqui de coração aos produtores deste programa, nosso querido Lemos e a nossa querida Denise. Gratidão, que Deus abençoe e recompense no nome de Jesus. Louvado seja o santo nome do Senhor nosso Deus. Continue conosco, tá bom? Você acabou de ouvir a leitura da Palavra de Deus, daqui a pouco estaremos meditando. Quero mandar também um alô aqui para o nosso querido irmão Ivan. O Ivan está trabalhando lá em Santa Catarina. Louvado seja Deus. Abraço para você, meu querido. Quero mandar um alô para todos aqueles que estão nos ouvindo de modo especial. Nossos queridos varões aqui na cidade de Codó, coordenados pelo irmão Eli. Nosso abraço para você, meu querido. Irmão Eli, a sua esposa e irmã Fabiana estão sempre conectados aqui no Palavra Viva. Um alô para o nosso querido irmão Denilson e a sua esposa Du, dirigente da congregação Monte Tabor. Alô, meu irmão, felicidade, abraço. Irmão Mesquita, da congregação Deus é Fiel, está sempre conectado conosco. Abraço, irmão Mesquita, irmã Meire e toda a sua família. São gente nossa, alô, gente do coração. Glória a Deus. Tá bom, meu querido? Você que está nos ouvindo, fica conosco aí. Nossa gratidão pela sua audiência. Bom, nós vamos tocar para você agora O Céu Te Ouviu, com a Priscila Sotero. E na sequência, Quem Vê Esse Sorriso, Matos Nascimento. Ouça aí, meu querido, fica meditando aí nesses belíssimos louvores para a glória de Deus.

Ele tá trabalhando em seu favor. Creia nisso. Às vezes o céu parece que está fechado, parece que tem uma nuvem tampando a sua bênção. Mas nesta noite, assim que você estiver ouvindo, nesta noite, nesse dia, nesta manhã, que o Senhor possa abrir as janelas do céu sobre a tua vida, sobre a tua casa. Que Deus te abençoe.

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3: Olá, muito bem. Estamos de volta aqui com você depois dos dois belíssimos louvores que você ouviu aí. O Céu Te Ouviu com Priscila Sotero e Quem Vê Esse Sorriso com Matos Nascimento. Louvores bastante reflexivos para a alegria da nossa alma, para a satisfação do nosso ser. Louvado seja Deus. Meu querido, chegou o momento da nossa meditação bíblica deste santo dia. E o texto bíblico que nós trouxemos para você nesta tarde foi lá em Tito capítulo 2, versículos 11 a 15. Bendito seja o Senhor. E você que está conectado conosco aí, nossa alegria, nossa satisfação de ter você conosco aqui, ligadinho aqui no Palavra Viva, na Lemos FM, Rádio Show do Maranhão. É aqui que eu vos falo, Pastor Almir, até 14 horas, todo sábado às 13 às 14. E se você quiser mandar o seu alô, pedir a sua oração, o seu louvor predileto, mande aí no Zap 999-8264-1033, ok? Abraço para você que está nos ouvindo. Fica conosco aí, tá bom, querido? Você é especial para nós. Tito capítulo 2, versículos 11 a 15 é a nossa meditação deste dia. Muito bem, para você que já conhece esse texto, continue aprimorando o seu conhecimento conosco aqui, continue refletindo. Se você ainda não tinha lido ou ouvido esta palavra, então melhor para você começar conosco a partir de uma rápida leitura panorâmica que nós temos para você. Para você entender sobre o livro de Tito, essa epístola de Paulo a Tito, ela é a segunda das chamadas cartas pastorais, ok? A epístola dirigida a Tito, ela é muito semelhante à outra epístola que foi endereçada ao jovem pastor Timóteo, que foi a primeira carta. Esse fato indica que podem ter sido escritas quase ao mesmo tempo. Tito era um gentil grego, conforme Gálatas 2:3, filho na fé e companheiro de Paulo no concílio em Jerusalém. Isto está em Gálatas capítulo 1 e versículo 4, e também está em Atos 15. Era um obreiro de confiança do apóstolo Paulo, conforme 2 Coríntios capítulo 7, versículo 6 e versículo 13. Ok? O autor desta epístola é Paulo. Quando ele foi solto de sua primeira prisão, ele empreendeu uma viagem pela Ásia. Quando passou por Éfeso, deixou Timóteo ali e tal, e seguiu até a Macedônia, aportando em Creta, onde deixou Tito para organizar a igreja nesta localidade. Primeiro escreveu a Timóteo, conforme dissemos, e logo após a Tito, que permanecia em Creta. Paulo escreveu da região da Macedônia, e essa epístola foi escrita por volta do ano 65 d.C., ok? Então, permaneça conosco aí na nossa meditação e agora nós vamos lá para o capítulo 2, versículos 11 até 15 desta epístola que nós lemos. E a temática destas referências bíblicas diz respeito à graça da salvação que se manifestou a todos e Tito deve falar dela. Então o texto diz, porque a graça de Deus se há manifestado trazendo salvação a todos os homens. E quando você ouve ou lê essa referência bíblica, certamente fica pensando conosco, e é como também eu penso. Mas a graça de Deus se há manifestado trazendo salvação a todos os homens, de que graça a Bíblia se refere aqui? Bom, querido, você que ouviu esse texto bíblico lido, ou, se você não ouviu, deve ficar pensando agora, qual é a graça que se manifestou? Meu querido, a graça que se manifestou é Cristo Jesus nosso Senhor, ok? É a manifestação da graça de Deus, Cristo Jesus. Louvado seja o santo nome de Deus para sempre. E o que é graça? Graça, meu querido, no espiritual, é um favor imerecido. Nós não merecíamos, mas a graça se manifestou. Como assim, pastor, não merecíamos? Meu querido, se fosse pelos nossos merecimentos ou pelos nossos méritos, pelas nossas boas atitudes, nós de fato não merecíamos esta manifestação tão sublime, tão importante, tão poderosa de Cristo Jesus. E foi Cristo que se manifestou, porque Deus viu que pela lei não era possível alcançarmos a salvação plena, porque a lei ela tem o poder de identificar as falhas, as transgressões, os pecados. Mas nós sabemos que pela lei não estava sendo possível o homem alcançar a salvação. Então Deus viu que a lei não tinha como ser, não tinha como ter o caráter salvador por si só. Precisou então a graça do Senhor se manifestar. E a Bíblia nos diz que Jesus Cristo cumpriu toda a lei por nós. Louvado seja o Senhor. Obviamente que nós precisamos observar os preceitos da lei e fazer aquilo que nós podemos fazer. Nós precisamos buscar a transformação, a libertação, a cura da alma o tempo todo. Mas plenamente, só quem cumpriu a lei foi Cristo Jesus por nós. A lei serviu de aio, como diz Paulo, ou seja, de intervalo, de mediação, de elo. Mas a graça por completo é por Cristo Jesus. É por isso que Paulo diz, quando escreveu para os Efésios, capítulo 2, versículos 8 e 9, ele diz: pela graça sois salvos por meio da fé. Isso não vem de vós, é dom de Deus. Se fosse por nós unicamente, não teríamos como alcançar. Louvado seja Deus. Deus é tão maravilhoso, o Senhor é tão bom, que manifestou a sua graça por meio de Cristo Jesus. Ok? Bom, mas então, por que a graça se manifestou depois da lei? Exatamente por isso, porque a lei já existia, como você já deve ter ouvido falar no livro de Êxodo, capítulo 20, a Bíblia nos fala do decálogo dos mandamentos do Senhor. E lá tem vários mandamentos: não matarás, não adulterarás, não furtarás e tantos outros. Mas essa lei, que obviamente serve para a identificação desses mandamentos, não é só, ela não está resumida em apenas 10 mandamentos. São 613 mandamentos. Se você for pesquisar sobre isso, você vai perceber que tem diversos mandamentos ali que dificilmente o homem consegue cumprir a todos. Pelo fato de não conseguir cumprir a todos, o Senhor nosso Deus se apiedou de nós e mandou seu Filho Jesus. E para você entender sobre a vinda do nosso Senhor Jesus Cristo, que já existia antes da fundação do mundo, porque o primeiro versículo da Bíblia nos diz que no princípio criou Deus os céus e a terra. A terra estava sem forma e vazia e o Espírito de Deus parava sobre a face do abismo. Bom, o Senhor nosso Deus nos prova pela Bíblia que ali já estava o Pai, que já estava o Filho, que já estava o Espírito. Como assim? Evangelho de João, capítulo 1 e versículo 1, a Bíblia nos diz: no princípio era o Verbo, e o Verbo estava com Deus, e o Verbo era Deus. Então, Jesus Cristo já estava lá no princípio. O princípio era o Verbo, e o Verbo estava com Deus, e o Verbo era Deus. Então, Jesus Cristo

Trindade, nós cremos na Trindade. Pai, Filho e Espírito Santo. Louvado seja Deus. Então, esta graça de Deus que se manifestou em Cristo Jesus, trazendo salvação a todos os homens, faz com que a gente tenha, sim, a possibilidade, é possível alcançar a salvação de Deus. Pastor, se a graça de Deus se manifestou, trazendo salvação a todos os homens, então o que precisa ainda fazer para alcançar essa tão grande salvação? O texto diz, ensinando-nos que, renunciando à impiedade e às concupiscências mundanas, vivamos neste presente século, sóbria, justa e piamente. Olha, aqui está nos falando de renúncia. A graça de Deus se manifestou, mas nós precisamos renunciar à impiedade. O que é a impiedade? O pecado do ímpio. Renunciar às concupiscências. O que são concupiscências? Elas podem ser dos olhos ou da carne. Concupiscência do olho. A atração, o engodo, olhou algo, ficou cobiçando, não é bom, tem que pedir perdão. Concupiscência da carne, o sentimento, os desejos pecaminosos, para que a prática desses desejos não atrapalhe a salvação, precisa renunciar, obviamente. E assim vivamos neste presente século de forma sóbria. Eu creio que você consegue entender a diferença do sóbrio e do ébrio. Quem está ébrio é entenebrecido com as coisas desse mundo, entorpecido com as coisas desse mundo, adormecido com as coisas desse mundo, certamente não perceberá sobre a necessidade de viver para Deus, de viver de forma sóbria, ok? De forma justa, no mundo de tanta injustiça, nós precisamos praticar a justiça. Está ao nosso alcance, é possível sim renunciar ao injusto e também viver piamente. Nós precisamos crer piamente, piedosamente, amorosamente. E enquanto isso, aguardando a bem-aventurada esperança e o aparecimento da glória do grande Deus e nosso Senhor Jesus Cristo. Precisamos estar aguardando. Quando a noiva vai casar, ela fica aguardando o noivo. Louvado seja Deus, até que este encontro se consolide. Então, quando nós estamos aguardando o nosso Senhor, é como uma igreja que é um corpo, aguardando ao Senhor, a gente vai cada vez mais se aprimorando, se preparando, se qualificando para o reino de Deus. Louvado seja o santo nome do Senhor. E este noivo aqui é Cristo, né? O qual se deu a si mesmo por nós. Então o texto do versículo 13 diz, aguardando a bem-aventurada esperança e o aparecimento da glória do grande Deus e nosso Senhor Jesus Cristo, o qual se deu a si mesmo por nós. Foi Cristo quem subiu naquele calvário, lá no Gólgota, para dar vida por nós. E é justo que a gente dê a vida para quem deu vida por nós, para nos remir de toda a iniquidade, para tirar de nós toda a iniquidade, e purificar para si um povo seu, especial, zeloso e de boas obras. Ou seja, a purificação é por Cristo Jesus, pelo sangue do Cordeiro de Deus. Foi Ele quem se entregou por nós, querido. Deu vida por nós. Foi a graça de Deus que se manifestou, trazendo salvação para todos nós. Bendito seja Deus. O ato de Cristo é um ato expiatório, de tirar de nós a culpa, de levar sobre si o pecado, de nos tornar justo. É por isso que Paulo, escrevendo aos Romanos, no capítulo 5, versículo 1, ele diz, justificados, pois, pela fé, nós temos paz com Deus por meio de nosso Senhor Jesus Cristo. É justificado pelo Senhor. No versículo 8 do 5º capítulo de Romanos ainda, Paulo diz que Deus prova o seu amor para conosco em que Cristo morreu por nós, sendo nós ainda pecadores. Então, se fosse por nós mesmos, jamais alguém alcançaria a salvação, tá bom? O último versículo diz, fala disto e exorta e repreende com toda autoridade, que ninguém te despreze. É preciso falar sobre isso. Se alguém achar enfadonho, fatídico, entediante falar sobre a palavra de Deus, algo precisa mudar. Nós precisamos da palavra do Senhor, nós precisamos do Senhor, nós necessitamos de Deus. Até mesmo quem já se entregou para Deus precisa, para continuar se alimentando, para continuar escapando

daquilo que este mundo oferece, que não agrada a Deus. Mas tem muito que nós fazermos que pode sim agradar ao Senhor, e nós agradecemos a Deus por isso. Ok, meu querido? Então nós te agradecemos aí por meditar conosco nesta santa palavra de Deus. Fica conosco aí, palavra viva no ar com você, até 14 horas, todos os sábados, das 13 às 14. Mande aí o nosso alô, o seu alô, para que nós possamos incluir aqui o seu pedido de louvor da sua música gospel predileta aqui no Palavra Viva. 999-8264-1033. Fale conosco aí, peça a sua oração. Mande o seu recado aí para alguém que você queira transmitir, tá bom? Nosso abraço para você. Felicidade para você que nos ouve. Mais um louvor maravilhoso aí para você. Vai tocar agora Deus Fez, com o Gerson Rufino, e você curte esse maravilhoso louvor, e daqui a pouco estaremos voltando com nossas considerações finais e a nossa oração por você.

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3: Muito bem, você tem ouvido aí, Deus fez com Gerson Rufino. Gratidão a você mais uma vez por estar conectado conosco aqui no Palavra Viva neste santo dia, para a glória de Deus. Nós queremos, então, neste momento, dizer para você da nossa satisfação de estar aqui transmitindo para você as boas novas do Senhor. Continue conosco, tá? Mando o meu abraço aqui para os nossos queridos ouvintes. Quero incluir aqui o meu pai, mora lá no Campestre do Maranhão. Abraço para o Senhor, que Deus abençoe. Quero também mandar um alô para os nossos queridos ouvintes, né? Da minha prima lá no estado de Roraima. Abraço para você, querida. Felicidade, viu? Nossa querida prima Fátima. Também a minha querida prima Jesus, lá no, na mesma cidade que meu pai mora. Abraço para você. Quero mandar um alô para a minha sobrinha Cristiane, lá em Timbiras. Mandar um alô aqui pro meu irmão Domingos e José, lá em Timbiras também, ok? Alô, irmão Lázaro Prudêncio, lá na aldeia El Betel, Genipapo dos Vieiras. No nome de Jesus. O meu pastor Edson, naquela mesma localidade. Alô, pastor Genivaldo, lá em Cajazeiras. Ok, nosso abraço para os nossos irmãos da congregação Moriá, aqui em Codó. Pastor Montelo, aqui no interior do Maranhão, também nosso abraço. Quero mandar também um abraço para o nosso querido pastor Nilson e pastor Torres, lá no Portão. Muito bem, estão conectados conosco aí. Nosso abraço para você. Que Deus abençoe ricamente a sua vida. Bendito seja o santo nome de Jesus. Nosso querido amigo Juvenal, lá em Castanhal. Deus abençoe sua vida poderosamente, tá bom? Fica conosco aí, meu querido. Nós ainda temos um momentinho aqui no Palavra Viva. E nós queremos aproveitar esses últimos minutos que nós temos para dizer para você que o Senhor Jesus é contigo. Se está passando uma situação adversa, um problema de saúde, uma luta espiritual, financeira, confia no Senhor. Diga para você mesmo aí, confiando em Deus: eu sou feliz com Deus, eu sou próspero, eu vou vencer, eu sou vitorioso. Conversa com Deus desta forma, tá bom, meu querido? E vai dizendo para o Senhor se tem algum problema que você considera difícil de resolver. Saiba que o Senhor nosso Deus é poderoso para te dar a vitória. Louvado seja Deus. Ok? Quero mandar um alô para nossa irmã Juliana, ali na Marcos Rodrigues. Um alô especial também para o irmão Manuel e para a irmã Maísa, ali na 1 de maio. Que Deus abençoe ricamente as vossas vidas em nome de Jesus, tá? Chegou o momento da nossa oração final. Nós gostaríamos de, junto com você, falar com Deus agora. É preciso que nós estejamos falando com Deus, querido, nosso Criador. Foi Ele quem fez todas as coisas. Imagine você que no início o Senhor nosso Deus precisava fazer as coisas tudo junto para ter conexão. Por isso a Trindade, né? Se você pensar na matéria, no espaço e no tempo, tinha que ser feito ao mesmo tempo. Porque pense comigo, se existir matéria, mas não tiver tempo, em que tempo você encaixa a matéria? Ou se tiver tempo e tiver espaço, onde você colocar tempo e espaço sem matéria? Então, tem lógica, né? A Trindade de Deus, espaço, tempo e matéria, porque Deus é Pai, Filho e Espírito Santo. A matéria é sólido, líquido e gasoso? Três. Dá uma ideia para você de Trindade isso aí? Tempo para você é o quê? Passado, presente e futuro? Três também. Então você lembra da Trindade? Se você pensar no espaço, altura, largura, profundidade? Três também. Lembra você a Trindade? Ok? Trindade de Trindade. É Deus, meu querido. Tudo fez, tudo governa. Ore conosco agora no nome de Jesus. Pai querido e poderoso, nós te adoramos, meu Senhor, mais uma vez. Nós te glorificamos, Santo Deus. Nós a ti, Senhor Deus, declaramos, Pai, a nossa adoração, o nosso louvor. Nós declaramos, Papai do Céu, a nossa glorificação a ti. Ó Deus, Criador de tudo, apiedou-se de nós, dando a sua graça por Cristo Jesus. Senhor, recebe nossa gratidão, meu Pai. Recebe nosso louvor, recebe nossa adoração. Ó Deus, a tua palavra nos ensina, desde o Antigo Testamento, meu Pai, o Senhor nos fez para a sua glória, quando o profeta Isaías diz, os quais criei e os fiz para a minha glória, diz Deus. Então fomos feitos para a glória do Senhor, meu Pai. Deus, a tua palavra também nos diz, nas poesias do Salmo 150, todo ser que tem fôlego, louve ao Senhor. Então nós te louvamos, Papai. Senhor, a tua palavra também nos diz, por meio de Cristo Jesus, que ao Senhor devemos adorar e só ao Senhor servir, só ao Senhor prestar culto, que é o Pai, o Filho e o Espírito Santo, o único Deus. Meu Deus, por isso nós te adoramos. Agora nós te agradecemos, Pai, pelas nossas vidas, por estarmos aqui, pelos cuidados santos do Senhor para conosco. Ó, meu Deus, tem compaixão de nós. O Senhor tem visto as aflições deste mundo, Pai. Quantos, meu Deus amado, passando por situações delicadas, enfermidades, problemas psicossomáticos, sociais, meu Senhor Deus. Quantas pessoas na margem da sociedade, Senhor. Deus, tem compaixão dos enfermos que estão nos hospitais, nas clínicas, meu Senhor, no tratamento oncológico, nefrológico, homeopático, cardiológico, ortopédico, neurológico, Senhor. Pai, no nome de Jesus, quantas pessoas com problema dermatológico, Senhor, oftalmológico, visita agora, Senhor, essas vidas. Tem compaixão, Senhor, dos cativos de espírito, os que estão, Senhor Deus, possesso por forças do mal. Repreende todo o mal, Senhor, no nome de Jesus. Meu Deus, aqueles que nos ouvem, agora, meu Pai, desperta os que dormem. Salva, Senhor, os arrependidos. Perdoa, Senhor Deus, os nossos pecados. Livra, meu Senhor Deus, a quem nos ouve de todo mal. Que nenhum de nós, Senhor Deus, e nem daqueles que nos ouvem partam para a eternidade sem a salvação do Senhor. Deus querido e santo, nós te imploramos. Fica conosco, acerca-te de nós. No nome de Jesus, nós te agradecemos.

a nossa igreja terá sido avivada. 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
1: 15 horas e 2 minutos.

0: Olá, boa tarde. Boa tarde, meus irmãos católicos. Bênçãos na vida de todos nós que procuremos lutar pela Eucaristia, fazer a vontade do Eterno, para que a gente possa se aproximar mais do Espírito Santo, se aproximar do nosso Deus. Nós estamos começando o programa Vivendo a Música Católica. As melhores músicas católicas você acompanha aqui no Vivendo a Música Católica na sua Lemos FM. É um prazer imenso. Então vamos começar com música, vamos começar cantando nesse programa maravilhoso. Aí eu convido todos os católicos para estarem conosco sempre sábado às 15 horas. Com o programa, você já sabe, Vivendo a Música Católica. E nós começamos o programa de hoje com Frei Gilson, que veio em Codó, arrastou multidões, e aí a gente cantou com ele, né? A gente ficou feliz. E nós vamos com o Frei Gilson. Eu seguirei. Tu és o centro. Frei Gilson, no Vivendo a Música Católica.
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Sem a graça de Deus nós não podemos nada. Você entende isso? Sem a graça de Deus você não pode ser santo. Existe um detalhe que às vezes a gente não para para pensar. Até quando a gente se arrepende de um pecado, isso é graça de Deus. Não pense você que você está indo lá para o confessionário, porque agora você é o humilde e está se arrependendo. Não. Até quando a gente se arrepende, é um dom que Deus está dando para a gente. Amém? Tudo é graça. E em nome de Jesus, pela graça dEle, nós iremos até o fim. Você não vai desanimar no caminho. Olha para quem está do seu lado e diga: você não vai desanimar no caminho, porque a graça de Deus está contigo. Pode aplaudir a graça de Deus. Ergue teu braço e diga: eu te segui.

uma coisa você tem que entender: Deus não aceita ficar em segundo lugar. Deus não aceita. Ah, mas eu amo minha família. Mas a sua família não pode ficar no primeiro lugar. Ah, mas eu amo meu trabalho. É, mas o seu trabalho não pode ficar em primeiro lugar. Ah, mas eu amo a minha casa, eu amo meus bens, eu amo tudo que eu tenho. Então, mas tudo isso não pode ficar no lugar de Deus. Deus em primeiro lugar na sua vida. Buscai primeiro o reino de Deus e o resto vem por acréscimo. Aquele que ama pai e mãe mais do que a mim não é digno de mim. Nem mesmo a família Deus permitiu que você amasse mais do que ele. Ele é mais que tudo. Eu gostaria que você colocasse Jesus de volta no lugar que é só dele. O primeiro lugar na sua vida é de Deus e de mais ninguém. Não é do namorado, não é do noivo, de ninguém. Diga comigo: de ninguém. De ninguém. O primeiro lugar na minha vida é de Deus.

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2: Alô você, brigadão por você estar aqui com a gente no Vivendo a Música Católica. Neste sábado, abençoado sábado do Senhor, você está com a gente. Muitíssimo obrigado por você estar aqui com a gente, tá bom? Olha, daqui a pouco nós vamos ler um pouquinho a Palavra de Deus, a Bíblia Edições Ave Maria. Eu estou com ela aqui, uma Bíblia Católica. E nós vamos daqui um pouco ler o que fala o livro de Êxodo, no capítulo 20, não é? Você vai acompanhar uma passagem muito boa da Palavra de Deus, muito bonita, né? Muito sagrada da Palavra de Deus. Quero mandar um alô aqui para os nossos irmãos da Igreja de Santo Antônio, um abraço para os nossos irmãos, paróquia de Santo Antônio, ali na rua Joaquim Nabuco, recebam o nosso abraço, né? E nós queremos mandar um alô aqui para o meu amigo Cordeiro, né? Da paróquia de São Francisco, é o pároco da Igreja de São Francisco. Também um abração também para Jaime, diretor da paróquia de São Pedro. Um abraço para vocês, brigadão por estarem ligados aqui no Vivendo a Música Católica. E um abraço também para Frank Souza, esse católico abençoado da cidade de Codó. Olha, você, durante o programa, você vai colhendo algumas informações do meio da nossa igreja, da Igreja Católica Apostólica Romana. E para você saber, vamos lá, o catolicismo é a religião com mais adeptos no Brasil. Segundo dados do Instituto Brasileiro de Geografia e Estatística, o IBGE, cerca de 102 milhões de pessoas são representadas pela fé, número que representa 56,7% da população. Então, esse é o percentual, segundo o IBGE, de católicos no Brasil. As pessoas que se declaram católicas, apostólicas romanas, somam aí um percentual de 56,7%. Esse é o número aí destinado aí pelo IBGE. Bênção para todos os nossos irmãozinhos. Você já está sabendo, né? Você pode pedir a sua música do padre, da irmã Tereza, de quem você quiser, tá? Pelo 99984-165465, você envia uma mensagem de áudio dizendo eu quero a música do padre, do cantor tal, do grupo, tá? E a gente vai rodar para você aqui a música e se você quiser oferecer, fique à vontade. Vivendo a Música Católica aqui na sua rádio Lemos FM. Quem canta para nós agora é Tiago Brado. Minha Essência, Verdades do Tempo. Cante, acompanhe.

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4: Olá, de volta! Aqui no Vivendo a Música Católica. Parabéns para você. Para nós que somos católicos, você que está visitando as igrejas, não deixe de frequentar, de ir à missa, se confessar. Você cometeu algum erro, né? Tá todo desmantelado espiritualmente, vá, confesse com o padre, com o pároco, né? Se aproxime mais da palavra de Deus, seja um santo, né? Sejais santos como eu sou santo, sejais santos, né? E aproveitando aqui, eu quero mandar um alô mais para os nossos irmãos católicos. Quero mandar um alô aqui para a Conceição Cruz, lá na 13 dela. Também o Edelson, aqui no centro da cidade. Recebam o nosso abraço. Sintam-se abençoados, não é? E transmissor da palavra de Deus. Alô, meu padre Edvan Sena, na igreja de Santa Teresinha, na rua São Luís, no Codonovo. Olha, todo domingo, às 7 horas da noite, tem missa, viu? Você que é católico, você pode ir lá. E você que é evangélico também pode ir assistir a missa, tá bom? Bom, eu estou aqui com a Bíblia, a edição Ave Maria, a Bíblia excelente. E eu vou ler um pouquinho para você aqui da Palavra de Deus, uma Bíblia católica. Você que é católico, não é? Eu vou falar aqui sobre os 10 mandamentos ou o Decálogo. Então Deus pronunciou todas estas palavras: Eu sou o Senhor teu Deus que te fez sair do Egito, da casa da servidão. Não terás outros deuses diante de mim, da minha face. É o primeiro mandamento dos 10 mandamentos. O outro mandamento, o segundo, é: não farás para ti escultura nem figura alguma do que está em cima nos céus ou embaixo na terra, sobre a terra, ou nas águas debaixo da terra. E não te prostrarás diante delas e não lhes prestarás culto. Eu sou o Senhor teu Deus, o Deus zeloso que vingo a iniquidade dos pais, dos filhos, nos netos e nos bisnetos daqueles que me odeiam, mas uso de misericórdia até a milésima geração com aqueles que me amam e guardam os meus mandamentos. É o primeiro e o segundo mandamento aqui da Bíblia Ave Maria. Tá bom? Olha, tem mais música para você. Não esqueça de interagir conosco. O zap é o 999-84-16-5465. Você está na rádio Lemos FM, a rádio do povo do Maranhão, do Brasil. Tá bom? Bom, já mais música para você, mas tem uma curiosidade. O país ainda, como é que é, rapaz, tem que estar chegando umas informações aqui e eu vou repassar para você, viu? Depois dessas, das duas músicas que nós vamos rodar para você agora, você vai acompanhar mais informações do meio católico aqui no programa Vivendo a Música Católica. Agora é hora de Eliana Ribeiro e irmã Ana Paula. Quem, como Deus, quero ser amor. Não, eu quero ser amor aqui. Agora, mais música para você.
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3: Alô, boa tarde. Você, neste sábado, acompanhando aqui o programa Vivendo a Música Católica, bênçãos para você. Você está na Rádio Lemos FM. Um abraço. Espalhe essa notícia para todos os católicos que a música católica tem espaço reservado na Lemos FM. Sempre às 15 horas, tá bom? Aqui é uma hora de muita música, muita informação para você. Bom, nós começamos a ler aqui a Bíblia Ave Maria no capítulo 20 do livro de Êxodo. Você pode ler na sua própria casa, depois a gente vai dar continuidade lendo, né, a palavra de Deus. Bom, a igreja ela tem passado por apuros, e já nós falamos sobre isso, perseguições no mundo. Mas no Brasil, a igreja católica vive muito bem. A igreja católica tem o maior número de adeptos, e dentre as circunscrições

0: O Brasil tem 217 que são as dioceses, 48 são arquidioceses, 3 são eparquias e 8 são prelazias. O Brasil ainda possui um exarcado, um ordinariado para os fiéis de rito oriental, sendo ordinário próprio, um ordinariado militar do Brasil, uma administração apostólica pessoal e uma arquiparquia. Pois é. Mas segundo o levantamento de 2021, a Igreja Católica, ela dispõe, segundo a CNBB, existe 12.013 paróquias no Brasil. É informação para você. Vamos de música. Padre Manuel Silva, A Mesma Moeda, e Declararei, aqui no Vivendo a Música Católica.
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e com esta oração, Senhor, nada mais. Nós queremos declarar do que a nossa dependência do Teu amor. Nós, as nossas vidas, sem o Teu amor, é uma vida totalmente fracassada. Uma vida fora de forma. Uma vida sem o Teu amor, Senhor, é uma vida sedentária. Uma vida literalmente empobrecida. Uma vida, Senhor Jesus, sem o Teu amor, é uma vida literalmente desnutrida da graça. Mas com esta oração, Senhor, nós queremos apenas nos render mais uma vez ao Teu amor, cantando esta verdade que muitas vezes incomoda a nossa alma. O que seria de mim, Senhor, se o Teu amor pagasse com a mesma moeda? O que seria de mim, Senhor? O que seria de nós, Senhor, se o Teu amor fosse da mesma maneira com o amor que nós damos? Que muitas vezes é um amor de esquecimento. Muitas vezes, Senhor, é um amor egoísta. Muitas vezes, Senhor, é um amor de troca. Mas o Teu amor não é assim, não é egoísta. O Senhor não nos paga com a mesma moeda. O Senhor não nos esquece. E não nos dá nada em troca de algo. O Senhor nos ama porque o Senhor é o próprio amor. E com esta oração, Senhor, nós só queremos isso.

0: pagasse com a mesma moeda. Nós queremos nos render ao teu amor mais uma vez e declarar no silêncio do nosso quarto, e declarar na intimidade desta oração que não é perfeita, que pode até ter a voz desafinada, mas é uma voz sincera, que canta uma verdade e que busca viver esta verdade. O que seria de mim, Senhor?
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3: 15 horas e 59 minutos.
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5: Olá, querido ouvinte, seja bem-vindo para mais um programa Unidos pela Fé. Sou Nando Pinheiro e minha missão aqui é tocar o melhor da música gospel para você. A fé é uma ponte que conecta corações e mentes, transcende barreiras e dissolve diferenças. Em vez de construir muros que nos separam, escolhemos construir pontes que nos unem. Hoje, celebramos a diversidade de crenças e reconhecemos que, apesar das nossas diferenças, somos todos filhos de uma mesma.

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0: Muito obrigado por estar junto comigo nesse programa que é, sem dúvida nenhuma, um dos melhores programas do rádio. Um momento para você ser grato pela sua vida. Daqui a pouco eu volto com muito mais aqui, Unidos pela Fé.
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0: Louvado seja o teu nome. Glórias a Deus. Obrigado, patrão. Obrigado.
1: Eu que agradeço.
0: Deus abençoe, Deus abençoe.
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Onde quer que ele tenha andado, onde quer que tenha ensinado, onde quer que tenha curado, ele mudou tudo. Chego a crer que vida nova é o próprio amor, e ter a certeza de que somos dignos de ser amados, e como imagem e semelhança de Deus, devemos espalhar o melhor que há em nosso coração. Há muito tempo atrás nascia um homem. Um homem queria mudar tudo. Aquele que amou o mundo de tal maneira que deu seu Filho unigênito. Jesus tomou os nossos pecados sobre si e deu a própria vida por todos, inclusive para aqueles que o rejeitaram e ainda o rejeitam. Mesmo pregado naquela cruz, ele teve amor suficiente para pedir que Deus perdoasse aqueles que haviam o açoitado, cuspido em sua face e colocado em sua cabeça uma coroa de espinhos. Foi por mim, por você, que ele passou por tudo isso. Ele ressuscitou e subiu ao céu, mas o seu amor continua habitando naqueles que creem no seu nome. Mesmo depois que seu suor se transformou em sangue, mesmo depois de ser traído, negado, condenado e crucificado, Cristo não reclamou nem recuou. Ele seguiu em frente por amor a mim e a você. Jesus não precisava passar por tudo aquilo que passou. Ele é o Filho do Deus vivo. É santo e não teve pecado algum. Ainda assim, por amor às nossas vidas, ele suportou tudo. Ele carregou a nossa cruz. Ele sabe quando você está triste, sem dinheiro para pagar as contas ou enfrentando crise nos seus relacionamentos. Mas ele também vê as suas qualidades. Conhece os seus sonhos mais íntimos e sabe como realizá-los. Jesus foi simples em tudo que fez. No entanto, foi mais profundo que qualquer outro ser, indo muito mais além do que alguém jamais foi. Foi crucificado, morto e sepultado por amar a mim e a você. Foi pregado numa cruz após longa caminhada de tortura e dor. Foi por você. Viver a Páscoa não significa somente crer no Deus que em Cristo nos redimiu e nos ressuscitará, mas se trata em saber quem é Cristo para nós, qual é o lugar que ele ocupa em nossa vida. Somente assim seremos pascais e viveremos verdadeiramente a ressurreição de Jesus. Desejo que você aí do outro lado tenha uma Páscoa viva, que ressuscite na esperança, que você ressuscite no amor, que você tenha fé em Jesus e em si mesmo, pois não há maior presente para um pai do que ver seus filhos na luta para serem felizes. Celebre todos os dias, porque ele vive. Porque Deus amou o mundo de tal maneira que deu seu Filho unigênito para que todo aquele que nele crer não pereça, mas tenha a vida eterna.

Continue comigo aqui, Nando Pinheiro, Unidos pela Fé. Daqui a pouco eu vou voltar trazendo mais músicas para você.

cresci ouvindo meu pai falar de um homem a quem muito admirava. Ele o tinha como um modelo de vida. Interessante é que quase nada sabia dele. Só marcou na mente as boas lições de vida que aprendeu com ele. Marcou bem na mente a sua imagem sempre descontraída, o seu jeito alegre, a sua calma contagiante, o seu sorriso constante. Tampouco o conhecia que sempre se referia a ele como aquele cara. Aquele cara era dono de uma paz tremenda. Nada era capaz de quebrar a sua tranquilidade. Contou meu pai que certa vez alguém o insultou e ele não reagiu. O oponente lhe esbofetou, aí ele reagiu. Esticou bem o corpo e, com semblante fechado, olhou fixamente o rosto do adversário. Daí deixou um sorriso quebrar a frieza e, balançando a cabeça em um gesto negativo, apenas disse: "Eu tenho pena de você." E voltou a trabalhar. Em outra ocasião, quiseram fazer dele o líder da turma. Ele não aceitou e explicou por quê. O ser humano se infunda com poder. Ele sobe em uma folha de papel e se acha superior. O escritório está numa posição mais alta do que uma folha de papel. Prefiro conservar nossa igualdade. Era assim aquele cara.

humilde, embora cheio de sabedoria. Outra vez quiseram saber dele porque nada dizia sobre a crise que assolava o país, porque não se irritava com a corrupção e não ligava nem para o fim do mundo. E ele explicou: "Eu estou fazendo o melhor que posso para cuidar da minha vida. Ela não está em crise. A corrupção é o resultado do sistema que não funciona. Quem reclama dela também a pratica. E eu também vou chegar a um fim. Só não sei quando. Enquanto ele não vem, o melhor que eu faço é viver." Aquele cara era assim. Difícil ser questionado. Aquele cara era tremendamente equilibrado. Gostava demais de crianças. Sempre as pegava no colo e as afagava com carinho. Era alegre e feliz em todas as ocasiões. Uma coisa que me chamava a atenção era que conseguia sempre sorrir nos momentos difíceis, mas chorava quando tudo ia bem. A todos consolava com as palavras certas, nas horas incertas. Mas chorava de emoção com a simples promoção de um colega. Aquele cara era demais. Só há pouco tempo meu pai me disse que sabia o segredo de tanto equilíbrio. Disse que perguntou certa vez ao homem. Ele sorriu e explicou que ele não era assim. Havia aprendido a ser assim. Apenas aprender a seguir o modelo que Cristo deixou para os seus passos.

0: Oh, gloria. Aleluia.
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Continue comigo aqui, Nando Pinheiro, Unidos pela Fé. Daqui a pouco eu vou voltar trazendo mais músicas para você.

Como é que você se sente quando alguém o ofende? Como se sente quando alguém o magoa? Mais importante que o sentimento é a ação. Como reage? É daqueles que quando a vista escurece não se responsabiliza mais pelos atos? E é daqueles que a vista escurece com facilidade? Sabia que causa um grande dano a si mesmo? Concorda hoje a medicina que a brandura é o melhor remédio? O ser humano está ficando cada dia mais agitado, está ficando cada vez mais impaciente, cada vez mais irritado e nervoso. Por isso é menos feliz, por isso encurta a vida. O homem perdeu a qualidade da brandura. Entende que não pode levar desaforos para casa. Acredita que calar-se diante de uma investida é ser covarde. Mas será que era covarde o maior homem que já viveu? Foi ele que ensinou, antes da ciência descobrir que a brandura é o melhor remédio. É o caminho para a felicidade. Felizes os de temperamento brando, porque herdarão a terra. Foi o que ele ensinou. Isso é significativo quando somos informados pela Organização Mundial da Saúde que a falta de brandura na família constitui um risco maior para a saúde das mulheres do que os acidentes de trânsito e a malária juntos. A falta dessa qualidade é uma das emoções que mais dano causam ao nosso corpo, coração e mente. A irritação ou a ira é a causa da maioria dos males que sofremos. Não e sem motivo que o maior homem que já viveu é chamado de Grande Mestre. Seus conselhos e orientações sempre estiveram à frente das mais avançadas descobertas. Certamente é mais fácil falar do que fazer. Em um mundo carregado de motivos para nos deixar irritados, é difícil manter um temperamento brando o tempo todo. Mas é preciso aprender a ser brando. O problema reside mais em nosso pavio curto do que no problema que causou a ira. Quando você se depara com uma situação de que não gosta, a tendência é reagir com presteza. Deve ser exatamente o contrário. Se parar por um segundo e pensar, será capaz de se controlar. Se diante de uma situação estressante conseguir um sorriso, verá que os nervos relaxam e fica mais fácil controlar a ira. Se parar e contar de 10 até 1, verá como esse tempo ajuda a dissipar a reação irada. De qualquer modo, é certeza que vale a pena o esforço para desenvolver um temperamento brando. Repare que há uma recompensa. Felizes os de temperamento brando, porque herdarão a terra.

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1: Oh, glória a Deus! E eu é quem nos fez a promessa.

0: acreditado, mas o Senhor está dizendo: tem mesa preparada, tem mesa preparada, e você vai se assentar. Glorifique o nome do Senhor. Deus abençoe.
1: Obrigada, Sara. Deus abençoe.
2: Que bom que você está junto comigo. Daqui a pouco tem muito mais para você aqui, Unidos pela Fé. 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
3: Ninguém subiu ao céu, senão o que desceu do céu. O Filho do Homem, que está no céu. E como Moisés levantou a serpente no deserto, assim importa que o Filho do Homem seja levantado, para que todo aquele que nele crê não pereça, mas tenha a vida eterna. Porque Deus amou o mundo de tal maneira que deu seu Filho unigênito para que todo aquele que nele crê não pereça, mas tenha a vida eterna. Porque Deus enviou seu Filho ao mundo não para que condenasse o mundo, mas para que o mundo fosse salvo por ele. Quem crê nele não é condenado. Mas quem não crê já está condenado.
4: Deus não lhe dá mais do que você pode carregar. Deus nos concede a cada dia uma página de vida. Não se preocupe, não tenha pressa. Em meio às tempestades, confie em Deus. Mesmo enfrentando muitas batalhas, Deus sabe quem colocar na sua vida. Existem vazios que só Deus preenche. As nossas fraquezas nos ensinam. Acertamos, erramos e aprendemos. Sempre agradeça a Deus pela vida. Deus tem um plano para nós. Ame seus inimigos, faça o bem para aqueles que te odeiam. Reze por aqueles que te maltratam. Tenha fé sempre. Ame o próximo como a ti mesmo. Tudo é possível àquele que crê. Deus sabe o que é bom para você. Não tenhas medo. Lucas 12.
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6: Espírito Santo. Ele está aqui, Santa Bárbara. Ele está aqui. Vem, Consolador. Vem. Levanta os seus braços. Canta com o Pai. Auxílio do céu. Minha alma tem

Levanta os seus braços agora e solta a sua voz no Espírito. Solta a sua voz em línguas, filho. Deixe o Espírito Santo rezar em você. Sim, você que nunca rezou assim, não tenha medo. Padre Jonas sempre nos disse nas na Canção Nova: não tenham vergonha, não tenham medo dos dons do Espírito Santo. Levanta os seus braços, solta a sua voz em línguas. Essa é a oração na qual

Nos encha com a tua unção, Espírito Santo. Manifesta a tua glória nesse lugar. Derrama o teu poder, Espírito Santo. Que pessoas nasçam de novo aqui nessa noite. Que pessoas tenham um encontro pessoal com Jesus aqui, Espírito Santo, nesse momento. Que pessoas sejam libertas do vício, das drogas, como eu fui há tantos anos atrás. Que pessoas aqui que estão aqui porque caíram de paraquedas, porque a esposa chamou, porque a namorada chamou, porque o amigo chamou, que estão longe de ti, faz nascer de novo para a vida em Deus, Espírito Santo. Batiza, cura, liberta. Faz um exército surgir dos ossos secos, Espírito Santo. Não se liberta do teu fogo.

0: salva de palmas ao Espírito Santo. Vem, Consolador, sempre, todos os dias nós precisamos do batismo no Espírito.
1: Vem, Espírito Santo de Deus.
0: Muito obrigado, Padre. Grande amigo de Aracaju, pra cá só pra cantar. Deus lhe pague, meu irmão. Deus lhe pague.
1: Obrigado. Uma alegria, uma honra, meu irmão, meu amigo.
0: Tamo junto, muito obrigado. Uma salva de palmas ao Padre Gilberto Carvalho.
2: Que bom que você está junto comigo. Daqui a pouco tem muito mais para você aqui, Unidos pela Fé. Apresentação de Nando.

Eu sei que você, que vive a esperar que as coisas aconteçam milagrosamente, já está aí se defendendo. Já deve ter raciocinado que esse caso envolveu muito mais do que está no poder humano. É verdade, mas o ponto ilustrado com esse fato é a disposição de querer de verdade. Caso não quisesse, nem mesmo aquele homem poderoso teria curado o leproso. Para qualquer realização precisa haver primeiro a ação. É a ação que realiza, não é a intenção. Não é o desejo, não é o que chamam de fé e não sabem que não passa de credulidade. E a ação provém da forte disposição de querer. Você tem que querer. É claro que não adianta querer o que está fora da sua esfera de atuação. É claro que não adianta sair por aí querendo acabar com as doenças do mundo. É claro que não é verdade que querer é poder. Querer é poder dentro do seu campo de atuação, dentro daquilo que é humanamente possível. Nesse campo, não pode haver impossibilidade. Nesse campo, basta querer. Mas é preciso querer de verdade. É a vontade que é a força. Então, vê se sai desse marasmo chamado espera. Vê se cria coragem para querer. Vê se também se reveste até de certa medida equilibrada de reverência. Aquela dose que precisa para ousar. Para quebrar paradigmas de certos sossegados desmotivadores que ainda abundam por aí. O que você precisa é querer, aquele querer que motiva, aquele querer que faz acontecer, aquele querer que faz desaparecer a ideia do impossível, que faz sumir o desânimo, que faz sair do casulo, da espera e partir para a conquista do que quer de verdade. A espera só é bem-vinda quando faz parte do seu campo de atuação, quando está dentro do projeto em andamento. Quando carece de paciência porque é uma questão de tempo, do contrário, faz parte do vocabulário dos preguiçosos, dos que esperam acontecer. Não foi isso o que ensinou, com suas fortes ações, aquele que deixou um modelo para seguir de perto os seus passos. Do ponto de vista dele, o que você precisa é fazer como ele, ter a mesma disposição, dentro do seu campo, sempre dizer com convicção, com boca cheia e peito estufado: eu quero!

0: É muito bom tê-lo aqui em nosso programa Unidos pela Fé, com a apresentação de Nando Pinheiro. Daqui a pouco estou de volta aqui, Unidos pela Fé.
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2: Você vive em um mundo em que a interdependência já quase não existe. As pessoas querem ser sempre totalmente independentes. E nessa de levar a vida do jeito que simplesmente acham ser o certo, a maioria nem sequer olha para os lados. Ninguém enxerga mais o semelhante caído. Na correria em que vai o ser humano, ele deixa de ser humano. Já se transformou em uma máquina de interesses próprios que não conhece limite. Ninguém olha para ninguém. Mas é claro que existem as exceções. Você pode ser uma delas. Vai seguindo nessa luta ardida para cuidar dos seus próprios interesses. Você cuida muito bem dos seus assuntos, sabe o que quer e se esforça em todos os seus caminhos. E ainda tem tempo e condições de estender de vez em quando a mão para alguém em maior carência ao seu lado. Faz muito bem. Você é humano. Apenas tome cuidado. No mundo insano em que vivemos, é perigoso fazer o bem sem olhar a quem. Essa ideia de que o amor tem que abrir seu coração sem importar a razão não é bem verdade.

verdadeira. Pelo menos se atentar mais uma vez para aquele que deixou um modelo para seguir de perto seus passos. É interessante que o homem que ficou conhecido pelo bem que sempre fez aos outros tenha limitado a extensão da bondade. Mas é isso mesmo. Ele foi claro ao estabelecer a regra: não deis aos cães o que é santo, nem lanceis as vossas pérolas diante dos porcos. O que exatamente ele quis dizer com isso? Certamente não é questão de adivinhar ou interpretar cada um à sua própria maneira. Repare que ele disse para não dar aos cães o que é santo. Essa palavra, bem ao contrário do que muitas vezes é entendida, refere-se a algo sagrado, ou seja, posto à parte para um fim especial. Na sequência, ele comparou esse algo às pérolas, o que sempre serviu para representar coisas valiosas. Quando ele enviou seus primeiros seguidores a transmitir o que ele havia ensinado, deu a eles a orientação para bater o pó das sandálias onde não fossem bem recebidos. Naquele tempo, tal costume servia de testemunho contra eles. Os que não foram hospitaleiros, isso dava a entender que os seguidores do grande mestre partiam praticamente não levando nada dali, nem o pó daquela casa. Tais moradores ficariam entregues às consequências da sua falta de atenção ao ensino salutar que rejeitaram. É fácil entender que o que é santo, ou vossas pérolas, referem-se ao valioso ensino do mestre dos mestres. Note que se até o maior e melhor ensino já recebido pela humanidade deveria ser limitado aos merecedores, que dizer de outras coisas? Naturalmente, é necessário usar de discernimento ao aplicar seu tempo, esforços e recursos. Infelizmente, a maioria dos que hoje nos cercam não são merecedores. Você pode estar desperdiçando o que lhe foi tão difícil adquirir quando partilha com quem não merece. Isso se aplica a todas as coisas na vida. Um antecessor do sábio mestre, o também sábio rei Salomão, já havia advertido: quem corrige o zombador procura desonra. O estúpido zombador não merece nenhuma correção, ou seja, nenhum conselho ou ensinamento, pois ele nada leva a sério. Ele julga o assunto antes de conhecer. Ele escolhe o seu caminho à base do que lhe parece melhor aos seus próprios olhos. Ele despreza o conhecimento. Disse também Salomão que o zombador não gosta daquele que o corrige. Ele não consulta os sábios. Não adianta tentar ajudar ao estúpido. A única sabedoria que ele reconhece é a sua estupidez. Ao contrário, o sábio escuta e assimila mais instrução. O homem que tem entendimento obtém orientação perita. Analise, portanto, o que lhe é santo, ou seja, aquilo que você tem reservado a um fim especial, que não deve ou não pode ser usado para outro fim. Analise quais são as suas pérolas de grande valor e valorize mais ainda. Não as desperdice. Use-as apenas em favor de quem de fato as merece. Pode parecer um tanto estranho esse raciocínio. Pode parecer egoísmo, pode parecer maldade ou insensibilidade às dificuldades dos nossos semelhantes. Mas foi o que instruiu aquele que deixou um modelo para seguir de perto os seus passos. Ele agiu assim. Sempre limitou os seus esforços aos que chamou de merecedores. Negou seu apoio e sua ajuda a quem não se mostrou digno. Deixou várias vezes seus opositores obstinados falando sozinho e foi gastar tempo em meditação. Não ligou jamais às críticas, nem se deu ao trabalho de sair por aí acabando com os males do mundo. Ensinou que isso é para o futuro. E bem ao contrário do que muitos pensam, ensinou que o fim dos males também é para os merecedores. Continue, pois a fazer o seu melhor em bem cuidar da sua vida. Continue também a estender a mão a quem necessário se fizer. Partilhe sim seu tempo, recursos e esforços. Você também precisará do apoio de outros em algum campo da sua vida. Faça o bem, pois é o que maior felicidade lhe trará. Apenas observe a quem são dirigidas as suas ações de bondade. Foi o que lhe ensinou aquele que deixou um modelo para seguir de perto o seu.

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1: 18 horas e 2 minutos.
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4: Olá, como é que tá você? Teve um dia complicado, um dia difícil, uma semana de muito trabalho? Olha, o que eu posso fazer para melhorar isso aí é garantir que nós temos a melhor programação musical. É isso mesmo, as melhores músicas começam a partir de agora, rodando aqui no nosso Super Hits. Eu vou até o final e eu quero que você vá comigo, hein?

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Tá na hora do intervalo, mas é sempre muito rápido. É o tempo de você tomar uma aguinha, um cafezinho, e a gente já volta com muito mais música e na melhor programação, é claro, né? Não saia daí, eu já volto.

você sabe que eu não minto para você, né? Eu falei que seria um intervalo rapidinho para você não perder tempo. Combinado? Já voltamos com a melhor programação.

Tá na hora do intervalo, mas é sempre muito rápido. É o tempo de você tomar uma aguinha, um cafezinho, e a gente já volta com muito mais música e na melhor programação, é claro, né? Não saia daí, eu já volto.

Deu tempo de tomar aquela aguinha? Muito bem, já estamos de volta com a nossa programação e eu sei que você vai adorar mais essa parte, com grandes sucessos aqui na sua rádio.

0: Pessoal, vou dar uma paradinha na programação, vamos ouvir as mensagens dos nossos parceiros, mas é super rápido e eu já volto com muito mais música. Já já estamos de volta, não saia daí.
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0: Legal, tivemos as mensagens dos nossos parceiros de programação e já estamos de volta com muito mais música.

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1: Pra alguns sucessos, meu irmão.
2: Com certeza, é um prazer estar cantando com vocês aqui.
1: Agora já dando, Farias, PH, Miguelzinho.
2: O Sigilo.
1: Bora cantar, vambora. Assim, ó.

Deu tempo de tomar aquela aguinha? Muito bem, já estamos de volta com a nossa programação e eu sei que você vai adorar mais essa parte, com grandes sucessos aqui na sua rádio.

0: Obrigado, gente!
1: Irmã, muito obrigado pelo convite. Deus te abençoe, sucesso. Mais e mais, que evento lindo e maravilhoso.
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0: Alex Medina e Matheus Silva. Bom
1: demais. 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
2: Tá na hora do intervalo, mas é super rápido. É, aqui a gente gosta de ouvir mais música. Então fique por aí porque eu já volto trazendo mais sucesso. Até já.

0: Legal, tivemos as mensagens dos nossos parceiros de programação e já estamos de volta com muito mais música.
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2: Country Boy.

pena que acabou. Chegamos ao final de mais um programa e eu quero agradecer a você, você também, você aí que esteve comigo até agora e que não desgrudou do rádio nem um minutinho sequer. Você que nos levou para todos os lugares no seu carro. Enfim, muito obrigado. Até a próxima. Valeu, tchau!

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1: 19 horas, 55 minutos.
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4: Olá, como é que tá você? Teve um dia complicado, um dia difícil, uma semana de muito trabalho? Olha, o que eu posso fazer para melhorar isso aí é garantir que nós temos a melhor programação musical. É isso mesmo, as melhores músicas começam a partir de agora, rodando aqui no nosso Super Hits. Eu vou até o final e eu quero que você vá comigo, hein?

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1: 19 horas e 59 minutos.

coisa boa, gente. Tô chegando com alegria, com sucesso. Seja muito bem-vindo. Eu, Nando Freitas, tô no ar com você a partir de agora, aqui pra tocar bailão, as melhores do baile, das bandas do sul do Brasil, você vai curtir com a gente, sempre música boa, a melhor playlist musical é aqui com a gente, isso sim, isso tu pode contar, né? Tem, olha, o programa hoje tá sensacional, não perde por nada, fica com o rádio já todo volume, não deixa ninguém mexer no rádio aí, né? Porque o Show Bandas tá no ar com sucesso e música animada. Dá volume, vou abrir o programa de hoje, é o som da banda San Francisco, Dor Bandida. Dá volume, vamos nessa!

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1: Esse é Tia Garotos, pega que o bagual é teu. Mas olha aí, tá ligado com a gente aqui no Toca Bailão, tá curtindo as melhores. Teve o som do grupo Hello, teve San Francisco que abriu o nosso programa. E você ligado com a gente aqui, curtindo sempre as melhores bandas. Já tá seguindo a gente? Vai lá e segue no Instagram, no arroba showbandas ou também no arroba Nando Freitas Locutor. Vai lá dar uma espiada, que eu tenho certeza que você vai gostar, né, gente? Que maravilha. Você que tá em casa, tá levando a gente na carona no seu carro, na estrada, na rodovia, tá rodando a cidade, um beijo pra você, aquele abraço, fica junto, porque aqui só tem as melhores do bailão, é claro. Falando em as melhores do bailão, vou trazer a música nova do Passarela, Sofrendo e Vivendo. Dá volume, vamos nessa.
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0: Fora de área, essa é a banda universitária. Você aqui no Show Bandas. Tô indo pro intervalo, daqui a pouco tem mais. Não sai daí.
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beleza, que maravilha você ligado com a gente aqui no Show Banda. Sempre é um prazer ter você na companhia, na audiência. Esse final de semana tá espetacular, hein? Que beleza, um abraço pra você que tá em casa, tá ouvindo a gente, na cidade, no interior, pela internet também. Aquele abraço, obrigado pelo carinho de sempre, por estar sempre aqui na rádio, curtindo as melhores. Vai seguindo a gente no arroba Show Bandas e também no arroba Nando Freitas Locutor. Pra você que tá em casa, tá pela internet, tá levando a gente na carona do carro, aonde estiver, obrigado pela preferência, pelo carinho, né? Tá chegando agora, esse é o Show Bandas aqui na rádio. E você, feliz por curtir a melhor playlist do bailão, é claro. Vamos trazer mais sucesso, vou trazer o som aqui da banda Destaque Nacional, Tentativas de Apaixonar, da volume. Vamos nessa!

0: do baile, som do André Renner, você ligado com a gente aqui no Show Bandas, em mais um lindo fim de semana, você de bem com a vida com a gente, obrigado pela preferência, pelo carinho de estar sempre aqui na rádio, curtindo as melhores, é claro, já tá seguindo no Instagram, segue lá, @showbandas, @nandofreitaslocutor, Instagram, Facebook, TikTok, tem o nosso canal no YouTube também, Show Bandas Podcast, para dar uma espiada, e claro, você sempre aqui na rádio, nesse horário, curtindo as melhores do bailão, que coisa boa. Vou trazer mais música pra você. Vamos que vamos agora. Tem um som do grupo Momentos. Essa aqui ficou top, viu? Copo Vazio. Vamos lá.
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0: E agora tem a banda Pérola Negra. Vamos nessa!
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Banda Pérola Negra Asas, você aqui no Show Banda, está de bem com a vida, um abraço para você, obrigado pelo carinho, pela sua companhia de sempre, é claro, você ligado na cidade, no interior, pela internet também, um abração, né, gente, muito obrigado por estar sempre curtindo aqui o nosso Show Bandas aqui na rádio, nesse horário tão especial. E é maravilhoso saber que você tá na nossa audiência, tá em casa, tá no trabalho, tá levando na carona também e o curtindo o som da rádio pela internet. É maravilhoso. Um beijo pra você, aquele abraço e bora trazer mais sucessos. Vou trazer aqui o som do Joel Carlo. Viralizou, então dá volume, vem junto aí. Esse é o Show Bandas. Vamos lá.